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Muito bem, gente, em Piritiba são 22 horas e 5 minutos, olha só, já entrou no ar para você a melhor programação. A programação fim de noite, hein, onde você vai se apaixonar de verdade com muita música bonita, olha só. É, ofereço essas belíssimas canções aí para minha mãe, a Lúcia. Alô, dona Lúcia. A senhora tá na escuta da Emora FM, um beijo pra senhora, um abraço, valeu, muito obrigado por tudo. Alô, Julinha, um beijo do papai Franklin, beijo minha filha, te amo muito. Alô, Márcia, minha amiga Márcia aí, tá na escuta da Emora FM, forte abraço pra você, minha amiga, valeu. Forte abraço pra você. Olha só, pra gente começar essa programação com chave de ouro, nada mais, nada menos do que Cidade Negra, aonde você mora, isso mesmo. Muito bem, Piritiba, são 22 horas e 6 minutos. Tenha uma ótima noite para vocês.

0: Muito bem, gente, em Curitiba são 22 horas e 59 minutos, olha só, infelizmente a nossa programação chegou ao fim, né, mas tudo que é bom dura pouco, é isso mesmo. Lembrando que amanhã, a partir de 5 da manhã, tem Franklin Souza no comando da Mora FM 96,3, hein, fazendo da programação Despertar Chapada, acordando esse povo piritibano e da região também, né. Gente, muito obrigado, valeu, tenha uma ótima madrugada pra vocês. Tchau, tchau, fui!
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Muito bom dia você aí que nos ouve, né? Muito obrigado pelo carinho todos os dias da manhã, das suas vidas, né? Ou melhor, segunda e domingo a domingo, sempre ligadinho aqui no Rádio Amor FM, a partir de 5 horas. E, gente, muito obrigado pelo carinho. Bom dia a você que acabou de acordar e já foi direto lá no rádio, né? Ligar o radinho, porque sabe que a Imoré FM já está no ar. Muito obrigado pelo seu carinho e sua audiência também. Oh, que vontade de tomar um cafezinho bem quentinho, hein? Um sítiozinho, hein? Rapaz, hoje de manhã eu levantei cedo, levantei umas 4 da manhã para estar aqui para fazer essas programações para vocês. E tá friozinho, retado, tá? Tava garoando, tava fazendo frio. A moto não quis pegar, mas faz parte, né, gente? Faz parte, é assim mesmo. É, eu sempre digo que quem levanta cedo para ir trabalhar, quem trabalha, quem, né, e tá ali na luta todo santo dia, Deus abençoa a vida de todo mundo, né, que levanta cedo para ir trabalhar com um objetivo, né, de realizar o seu sonho. E é isso aí. Bom, em Piritiba são 5 horas e 7 minutos, né? A programação esta é a Despertar Chapada para vocês. A partir de 7h40 temos a programação da Igreja Presbiteriana, né? Isso mesmo, o Novo Amanhecer. Muito bem, gente, olha só, hein? E logo após temos, né, às 8 horas, temos ele, Norberto, diretamente de Miguel Comon, fazendo a programação aqui pra gente curtir até as horas, tá bom? Valeu, gente, tenha uma ótima manhã pra vocês, tá bom?

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2: Muito bem, 96 FM. A partir de agora a gente vai juntos no seu Despertar Chapada, hein? Pois é. Bom dia pra galera que tá na cidade, bom dia pra você que tá em toda a região. Se ligando na melhor, hein? Nosso amigo Franklin levou a programação até agora e a partir de agora a gente vai juntos até às 8 da manhã. Bom dia.

0: Eita, nós, tá aí pra você, Jair Cardoso, né? Aí além, Jair Rodrigo, saudoso, né? A bela canção, a majestade sabia. Olha, Marlúcia Dias Coelho acordou. Dona Xandinha, rapaz. Lá do Novo Horizonte, tá ligado, a galera de Baixa Grande. Alô, Zé Maria, lá na Barraca. Dona Neide, lá na Massaranduba, também me ouvindo, hein? Eita, pera aí, Dona Xandinha, bora.
1: Bom dia, Santana, forró. E o samba.
0: Ai, meu Deus, fala, Sorobike.
2: Bom dia, Gil Santana. Bom dia, Piritiba, Cidade da Alegria. Amanhecer com aquela neblina bonita, gostosa, né? Esse clima já de São Pedro,
0: chovendo, né?
2: Saga de São João.
0: Frio da porra.
2: Estamos aqui na luta novamente, escutando, né?
0: Oh.
2: Esse programa maravilhoso. Bom dia. E vamos pra onde? 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
0: 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É, pra depois não esquecer, a Santa não sabia, sabia assim, deixa de arte. Não é não? Bora! Bora de samba!

0: Muito bem, tá aí pra você, Bel e Reninho, a mãe, né? Bom dia cidade, bom dia todo mundo se ligando na melhor. 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Eita, nós. 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Ligeiro e voado. 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Bora! 11 minutinhos faltam para as 6 da manhã, hein?
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4: 5h53.
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0: 5,55.
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0: 5,56.
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6: Muito bem, olha, 5h58, hein? Bom dia, cidade.
7: Oi, Virgem Santana.
6: Oi, Lorena. Vamos tocar um forró bom retado agora, né? Alô, velho Matias, barrigão, esqueci, rapaz. O velho tá ligado, mas a velhinha, Dona Ivonice, lá na Baixa Verde, né, velho Matias Barrigão? Hein? Bom dia o povo do São Joaquim, bom dia. Véi, será que já acordou, velho Matias? O véi dorme, né, velho? Lá na Baixa Verde, Bia deve estar dormindo, mas não é uma criança. Ei, povo que dorme, viu? Bater pra nela, vê se a gente acorda esse povo. Bora! Acorda!
8: Diga ele que vem assim, bora que o jogo dele se soltou.
6: Tá vendo?
8: Pode dizer,
7: olha!
6: Hoje é que vai virar do talo. Bora, Jadila.
7: Sou Jadila.
6: Sim, nós sabe. E meu programa é bom?
7: Seu programa mata mil. Mil, mil.
6: Muito bem. E tu já... Olha aí, olha aí.
7: Bom dia, Jadila. Sou Jadila.
6: Tu já acordou?
7: Eu acordei cedo pra tirar o leite no curral pra no meu pai.
6: Tá vendo? Levantou cedinho, foi mal papai tirar o leite das vaquinhas. Tá vendo? É. Cadê Yasmin?
9: Hoje é sexta, Zé.
6: Tá vendo, Zé?
10: E hoje estou, é. Hoje estou. É verdade, hoje é sexta-feira.
6: E amanhã é sábado. Eita. Ai, Zica fofoqueiro. Que peste Zica quer falar, Zé?
11: Bom dia, meu amigo Gê Santana. Aqui é Zica fofoqueiro, Gê Santana. Eu quero que você mande um alô aí pra Bahé, no Angico, aí, Gê Santana. E Maru Treme Treme, Barbadu e Nelson. Nunca dói. e Misto nas Tocas, e Foguinho, e Noca Queixada das Urgas, Santana, e Tico Limanguinhas, mas Suzy, Gil Santana, eles estavam aqui no forró, e meu forró aqui no Brogodó, Gil Santana.
6: Eu sei que tava e mandaram o vídeo, você tremendo. Não tava dançando não, ali é tremendo, rapaz. Agora sua apelido é Zica Treme Treme. Ah, você entrou no grupo agora de Mário Treme Treme, Nelson Treme Treme, né, André? É, André tá dizendo aqui que você agora é do grupo Treme Treme. Pois é, rapaz, que nada dança, tremendo. Igual a Mário no Cadó, tremendo lá no palco, ele e Nelson Treme Treme, batendo a mão, Zica, coitado, coitado de Zica, né? Ê, Zica, velho, fala, missão.
0: Bom dia, senhor. Meu amigo, aqui tá tudo bem, graças a Deus. Manda um pra José no Cid Cajueiro, pra Fogo, pra Zica,
6: pá,
0: pra Cachoeira Grande Ivo e todos que tá na cidade
6: do Céu. Vamos no forrozinho que é bom. É, forró dos namorados. É, forrozando, namorando é bom.

Eita, ribaçaia, bota bocando, né, rapaz? Doeira, Nova York. Bom dia, cidade. 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Eita! 6 e 9. Eita! Igor já chegou aí, Misael? Deraldo? Felipe? Lá no Grupo Pimenta, bom dia, galera. É lá em 24 horas, Porto Feliz, Ipirá e Morro do Chapéu. Alô, João, na Água Doce, Dona Marivone, bom dia. Bom dia, Zé Baltazar, Dona Margarida, lá na Chapada. Bom dia, galera. Bigode também tá lá ligado. Mandar uma alusão pro pessoal da Palmeirinha. Todo mundo ligadinho, né, galera? Da Palmeirinha, bom dia, meu povo da Palmeirinha. Lá na Palmeirinha, a galera tá sempre na sintonia. Alô, Ike, Bia, bom dia. 6 e 9. Tempo não passa. Oi, oh, já ia esquecendo, mandar um alusão pro Dona Duge. Já acordou, Dona Duge? Aqui tá chovendo, viu? Um frio retado. Já acordou, Neto? Uma hora dessa, Dona Duge, 6h10 você já acordou. Eu hoje, você sabe, tava meio dodói. Aí, eu dormi até mais um pouquinho, né? Direito, agora eu tô de boa. Só a minha voz, que não é mais a mesma. Pois é, Neto, carinho, Lilian, cuidado da vida. Maurinha hoje tá por aí, não. Maurinha tá batendo perna em Piritiba. Alô, Luciano, alô, Baldo, dona Lil, todo mundo ligadinho, aquele abraço, hein? É, Nilson, dona Sandra, eita nós. Povo do Tingui, Luizão. Não é não? É, 6h10.

0: Eita, nós, isso aí é o Simão Monteiro e a bela canção Risado de São José. Eita, nós, hoje é que dia, Yasmin? Cadê Yasmin?
1: Hoje é sexta, Zé.
0: Vixe.
2: Hoje é sexta.
0: Eita, nós. E amanhã é sábado. Não é não? Bom dia, Zé.
3: Bom dia. Bom dia, Neniga. Bom dia, Gerada Falando. Bom dia, mãe e a esposa.
0: Ah.
3: Bom dia, Neniga. Vem de bater as pessoas aí.
0: Quem mais?
3: Bom dia, mãe. Bom dia, Zé. Bom dia, Marinei. Bom dia, pessoal. Bom dia, Feliz. Bom chapéu. Bom dia, Carol. Bom dia, Rico. Bom dia, Levi. Bom dia, Ana Lupe Espial. Bom dia, Luizinho. Bom dia, Tricote. Para o Granado Dinha, tá? Ó. Bom dia, pessoal. Bom dia, do Peixe. Bom dia para Teste Machado Maracujá, bom dia para a Frente da Légua, no Volândia, bom dia.
0: Peixe de Jogos, bom dia para
3: a do Caboré, bom dia para todos os ouvintes, bom dia Cima Maria Zé e Zé Panguinado da Fonte Caraíba. Quando Marcelo Barra Monte Chapira, ninguém vaca brava, vai vaca brava, China, ninguém vaca brava, mais ninguém vaca brava. E a galera, Jacuípe, todos os ouvintes.
0: Muito bem, Zé. Jogou Douro, Asmaldo do Núcleo Rural, tá ligado, Noema Barbosa, Marlúcia, a galera Dias Coelho, né, Marlúcia? Olha, 6h17, em nome de quem? 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Luan Santana, aqui é o seu lugar. 6h18. Alô, Roseli da Coelba, tá ligada. Alô, Márcio da Lenice, lá no Porto Feliz, hein? Alô, Ninha, lá ligadinha com a gente, lá no Zangico. Alô, Dona Suzanete, família. Alô, Nivaldo, lá no Alto Capim, bom dia. Alô, Rizalva, acorda, Rizalva. De lote, Rizalva, vem, só pede pra dormir. Alô, Cabeção, alô, Estêncio, alô, Rosana, seu Nô. Galera de Itapuã, né, rapaz? E o povo da cigana, né, Sinésia? Já acordou, Sinésia? 6h18, bom dia! E Osmailto tá ligadinha lá no Núcleo Rural. Bom dia, Osmailto.

0: Muito bem, Luan Santana. Jogo duro, hein? Ao vivo é melhor. 6h22. Bom dia, cidade. Bom dia para você em toda a região. Se ligando a melhor. Essa é a sua rádio. Essa é a sua 96 FM, hein? Oi, tô te mandando uma alusão aqui pra galera lá do Grupo Pimenta, hein? 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Tá bom? 6h23. Bom dia.
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4: 6h24.
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0: 6:25.
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0: 6:27.

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1: Muito bem. Olha, 6h28. Bom dia, cidade. Bom dia. Vamos acordar, meu povo. Acorda. Será que Mário treme-treme, nosso treme-treme acordou? Badu treme-treme. Alô, Cagé, lá no Buzeiro, não perde meu programa. Alô, Alexandre, lá no Buzeiro também, Burguelo, Fia, todo mundo ligado, hein?
2: Diga ele que vem assim, embora que o jaco dele se soltou. Pode dizer, sai daí!

Eita, nós! 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Suzy, tipo de manguinha, acordaram. Rapaz, isso é hora, Suzy. Rapaz, tá dormindo demais, viu? 6h29. Rapaz. 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É melhor do que você ligar. Bora? Eita, nós! Alô, tô em gotinha, já acordou.

0: Muito bem, aí Moré FM, voando livre com sucesso. Um abraço aí pra galera lá. 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Hein, Suzy? Tico de Manguinha, estão ligados, rapaz.
1: Bom dia, eu e meu esposo Tico estamos ligados. Aqui é a Suzy de Manguinha.
0: Casal vindo, eu acho bonito que eles dois, rapaz. Eu fui lá em Manguinhas, conheci. Rapaz, nem parece, parece dois namorados.

Acho bonito. Eu conheci um casal assim em Ribeira do Pombal. Eu fui pra. Quando eu trabalhei na rádio de Pombal, né? Em Ribeira do Pombal, eu conheci um casal. Eles tinham. Acho que iam completar 50 anos de casado. Agora, coisa bonita, velho. Eu lembro que a gente foi pra festa, né? A filha dele, uma das filhas, trabalhava na rádio, era secretária. E a gente foi pra festa e ele com a esposa, coisa muito bonita, velho. Eu acho bonito. Digo, se um dia eu casar, né? Também quero um relacionamento assim, bom demais, né? Viver os dois de boa. Isso é que é bom. Casamento é isso. Relacionamento perfeito, com respeito. Aí vai, né, meu filho? É. Pois é, pois é, pois é. 6h37, hein? 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Bora, Eduardo Costa Rocha, vá.

0: Muito bem, 6h42. Alô, Irian, também ouvindo a gente. Alô, Sandra, acorda, cuidado da vida, né? Mas, pois é, seu Ferreira tá ligado. Olha, 6h42, a Imoré FM voando livre com sucesso. Esse é o seu Despertar Chapada. Eu vou com você até as 8 horas da manhã. Não é não? Cadê Zé? Faça propaganda aí do Grupo Pimenta, vá, Zé. Jogue duro.
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0: Rapaz, o homem jogou duro, né, rapaz? Tu é doido, falou melhor do que eu. Né não?
2: Oh. Eu já sei,
0: tá, Zé. Tá vendo, Zé?
3: Hoje sextou, é verdade.
0: E amanhã é sábado.
3: Hoje sextou.
0: Depois domingo. Bora? 6h43.

Muito bem, Amado Batista, Gustavo Lima jogou duro, hein? Alucinação. Essa música é bonita pra caramba, né? Olha, 6h46, daqui a pouquinho às 7 da manhã tem um programa Guardião das Sete Chaves, hein? Às 7h40 tem um programa novo, Amanhecer da Igreja Presbiteriana. Eita, nós! Um abraço aí pra galera lá na Mercearia do Caboré, a galera também em Rabelo, me ouvindo, né, Rabelo? Um abraço aí pra turma aí, obrigado pelo carinho da audiência. Está aberto até as 8 horas da noite, viu? Vai lá, ha. Alô, Igor, a galera do Grupo Pimenta, bom dia. 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Chegou uma batata doce, ó, maravilhosa, né? 6h47.

0: Muito bem, tá aí pra você, Jorge Matheus. Você fotografia, hein? Ó, chuva, bom dia, bom dia, bom dia. 6h51, em nome também da melhor pomada do Brasil, pomada 9 misturas. 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Valeu, meu povo. Domingo do Salgado, rapaz. Tá ligado? Bom dia, domingo. Aquele abraço, povo aí do Salgado, hein? 6h52.
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9: Muito bem, 7h01 em Piritiba. Você vai ficar agora com o programa Guardião das Sete Chaves. Eu continuo com você até as 8 da manhã. Bom dia. Obrigado pelo carinho da sua companhia. Valeu, galera. 7h01.
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14: Olá, muito axé para você que nos escuta através da internet, você que nos ouve aí pelo rádio, acompanhando as bênçãos, os milagres, tudo o que acontece no programa O Guardião das Sete Chaves. Seja bem-vindo a esta emissora, você está sempre muito bem acompanhado com essa programação. Hoje, a carta é do Percílio Ferreira Penha, daí de Correntina, na Bahia. Ele diz o seguinte em sua carta, cartomante de Lamari de Iemanjá: eu sou um homem preocupado com o segredo da esposa. Vamos à sua história então, quando ele nos diz: bom dia, cartomante de Lamari de Iemanjá. Sou ouvinte do seu programa e ouço todos os dias. E hoje, resolvi lhe escrever. Gostaria de tirar uma dúvida. Isso mesmo, uma dúvida que tenho. É uma dúvida muito séria. Olha, cartomante de Lamari de Iemanjá, o meu problema é o seguinte. Sou um homem de 35 anos. Está com 10 anos que me casei e minha esposa tem 30 anos. É mais nova que eu, 5 anos. Cartomante de Lamari de Iemanjá, nós vivemos muito bem. Eu só vivo para dentro de casa. Tudo que pego é para dentro de casa. Mas o que vem martelando a minha cabeça é uma história que minha mulher diz que tem para me contar. Ela diz que tem um segredo. É um segredo muito sério. E ela quer me contar. Só não me contou ainda, porque diz que quando eu souber esse segredo, eu não falo mais nem com ela. Nem olho para a cara dela. Cartomante de Lamari de Iemanjá, que segredo é esse que essa mulher tem para me contar? Já fiz de tudo para ela me dizer, mas ela não diz. Será que ela me traiu com outra pessoa? Será que é isso que eu estou pensando? Cartomante de Lamari de Iemanjá, o que é de tão grave que se eu souber, boto ela para fora de casa. Sei que a senhora vai me ajudar. Quero uma resposta e tem que ser muito séria. Sou um homem preocupado com o segredo da esposa. Do seu ouvinte, Percílio Ferreira Penha, de Correntina, na Bahia.
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16: Homem preocupado com o segredo da esposa. Vou falar o teu nome sim, sabe por quê? Porque não precisa se preocupar com o segredo da esposa. O Percílio Ferreira Penha, daí de Correntina, na Bahia, você fala que é casado, já faz 10 anos. E você diz que sua esposa tem um segredo para lhe contar, que quando você souber esse segredo, você não olha mais nem para ela, não é verdade? Você já fez de tudo para ela lhe contar e ela não lhe conta. Você já pensou que era traição ou até pensou que ela gosta de outra pessoa? Olha, meu irmão, graças a Deus, eu analisei em minhas cartas e vi que, primeiro, eu tenho um conselho a lhe dar. Tem pessoas que têm felicidade, têm tudo nas mãos e, às vezes, deixa passar, correto? Porque você, eu tô vendo que você é um homem feliz. Pelo seguinte, porque você tem uma esposa séria. Hoje em dia é difícil ter pessoas tão sinceras como você tem, que é a sua esposa. E a verdade, Percílio, é que sua mulher nunca lhe traiu. Ela é uma mulher direita, ela lhe ama e gosta de você. Mas o segredo que ela tem para lhe contar, que você acha que é muito grave, e ela mesma também acha, e diz que quando você souber, você bota ela para fora de casa, que não vai mais nem querer viver com ela. É porque você casou com ela há 10 anos, e ultimamente você fala todo dia que quer ter um filho, não é verdade? Você tem 10 anos de casado, mas se preveniu muito e nunca tiveram filho. E agora você quer ter um filho, não é isso? A sua esposa, ela fez de tudo para engravidar e não conseguiu. E ela foi nos médicos, fez os exames, agora está com 1 mês e constatou que ela não pode engravidar, que ela não pode ter filhos. É isso mesmo. Ela tem um útero pequeno e não pode engravidar. Não vai gerar um filho. O segredo que ela tem para lhe contar é esse. E ela tem medo de lhe dizer e você não querer mais ela. E ela lhe perder para sempre. Pois você diz que se não tiver filho, você vai encontrar uma mulher que realmente lhe dê um filho. Olha, Percílio, é muito bom quando a gente tem uma mulher séria. Você tem uma mulher séria. Uma mulher que lhe ama, dedica a vida a você. Mas já que ela não pode ter um filho seu, procure um meio de adotar uma criança ou duas. E vocês vão ser felizes do mesmo jeito como se fosse filho de vocês. Portanto, o problema não é em você, e sim nela. Porque ela não pode lhe dar esse filho tão sonhado que você sonhava um dia ter. Eu só estou lhe dizendo porque eu sei que você vai entender. Você vai conversar com a sua esposa. Diga a ela que foi a cartomante Delamare. E aí ela vai lhe falar a verdade. Portanto, é isso. A sua esposa, ela não pode realmente ter o seu filho, que realmente é o seu sonho de ultimamente. Converse com ela, Percílio. E se de mais algo necessitar, disponha dessa sua amiga de hoje e de sempre, de todos os dias, cartomante Delamare.
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18: Olá, queridos ouvintes. Hoje eu quero falar para vocês que têm fé, vocês que acreditam. Olha só, você pode ser católico, espírita, protestante, evangélico. O importante é ter fé. Vindo com fé, não é isso? A fé vale tudo. A fé é importante. Agora venha sabendo que vai ouvir a verdade. Isso aí eu falo sempre. Porque você vai à igreja evangélica para ouvir uma pregação. Você vai à igreja católica para assistir ali uma missa, uma homilia. E aqui você vem para se consultar, jogar os búzios, cartas dos orixás. No jogo do vodu das causas impossíveis, a pessoa já vem sabendo que tem que resolver alguma coisa. Se tiver algum empecilho, essa é a verdade. E falando-se em empecilho, deixa eu dizer para vocês o que é a ignorância religiosa. O que a ignorância religiosa acaba fazendo. Eu atendi aqui uma filha de um cidadão, isso no mês passado. Não vou dizer o nome dele, em consideração à filha dele. Só falei com ele por telefone, isso no começo. Depois ele deu o braço a torcer e compareceu no centro esotérico. Ele era um advogado bem sucedido, Mas que há 4 anos atrás, este homem da noite para o dia, apareceu uma doença nele. Olha só que coisa maquiavélica, gente. Da noite para o dia, dormiu bem, com saúde, e acordou assim, doente. Este homem, ele amanheceu com o corpo soltando a pele, o corpo inteiro, e sem se sentir, de repente ele está sujo, ele evacua, as fezes sai, vazam. Vamos falar um português mais claro. Ele fazia cocô nas calças e também se mijava todo. Foi ao médico aqui, ali e acolá, ninguém descobriu nada até hoje e nem vão descobrir, sabe por quê, gente? É espiritual. A filha dele estava me dizendo que passava óleo de onça e com a pinça tirava dele as peles que ficavam ressecadas. Ele já estava assim há algum tempo. A filha, ouvindo o programa, então resolveu procurar o guardião Oxóssi e ela, a cartomante dela Mari. Só que ele não acreditava. Ele, o doutor, advogado, é e continua sendo evangélico. E disse que o pastor iria curá-lo. Veja só, eu chamo isso de ignorância religiosa. O homem já estava há 4 anos doente. Os médicos nada conseguiram fazer para acabar com a doença dele. Os pastores, muito menos. Ainda bem que a filha dele, também, por ser evangélica, mas tem os pés no chão, resolveu nos procurar. Sabe o que era a doença dele, gente? Macumba, feitiçaria, bruxaria, magia negra, voodoo. É, gente, bruxaria das brabas. E graças a Deus, este homem também colocou os pés no chão. Veio lá de Brasília para cá. Chegando aqui, nós demos um banho de ervas, um banho de arruda preparado neste homem. Mostrei para ele a macumba, mostrei para ele a cara de quem tinha feito mal para ele. Começamos os trabalhos. E agora, com 1 mês, a filha dele me liga. Pai, já tá quase bom, gente. A pele, o reboco, tá deixando de cair. Ele queria ser meu filho de santo. Eu falei, não, doutor, eu vou lhe curar, o senhor vai continuar sendo evangélico. Quem cura é Deus, quem lhe curou foi o Mulu, quem lhe curou foi o Baluaê, quem lhe curou foi as graças divinas. E não é mudando de religião que você vai ficar protegido, não. Continue na sua religião. Aqui irei continuar fazendo os trabalhos e as graças irão aparecer. Graças para quem tem fé, pois eu sou ele, guardião Oxóssi. Venha, nos procure no Ileaxé Palácio dos Orixás e mande a sua carta aqui para a portaria desta emissora. Ou então, compareça. 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
21: Meus amigos e amigas, ouvintes do programa O Guardião das Sete Chaves, muito bom dia. Em minhas mãos mais uma carta. Esta carta começa dizendo: Guardião Oxóssi, eu sou João Pedro Lisboa, de Aracaju, em Sergipe, capital sergipana. Hoje eu resolvi lhe escrever porque eu estou passando sérios problemas em meu trabalho, sabe, Guardião Oxóssi? É que eu sou gerente de uma grande empresa e eu lutei muito para conseguir esse cargo. Eu sempre trabalhei honestamente, sempre quis o bem de todos, mas de alguns meses para cá, algumas pessoas tentam me derrubar, sabe, Guardião Oxóssi? Eu já recebi ameaças por telefone, eu já recebi cartas anônimas com ofensas, calúnias, e tem horas que eu fico tão desesperado porque eu descobri recentemente que até feitiços estão levando o meu nome, Guardião Oxóssi. Eu não quis comentar isso com a minha família não, para que eles não entrassem em desespero. E depois dessas ameaças, eu e a minha mulher começamos a brigar, sabe, Guardião Oxóssi? A minha filha mais velha, ela passou a ter umas reações estranhas. Tem horas que parece que ela está me odiando, justamente ela, que sempre foi uma filha exemplar. Eu me lembro dessas perturbações e dessas ameaças do meu trabalho. As pessoas têm inveja de mim porque eu ganho razoavelmente bem. Eu tenho um padrão de vida ótimo, mas eu não sou rico não. Eu trabalho, dedico a minha vida há mais de 20 anos nessa empresa. Guardião Oxóssi, queria que o senhor me ajudasse. Queria que o senhor me enviasse uma proteção sua. Porque do jeito que está, eu não vou suportar por muito tempo, não. Eu amo o meu trabalho, eu quero ver a minha família feliz. Eu quero também continuar trabalhando. Porque esse trabalho me faz bem, me traz alegria, me traz satisfação. E eu não entendo porque tantas pessoas tentam me derrubar. Me ajude, pelo amor que o senhor tem à sua família. Eu sou João Pedro Lisboa, sou de Aracaju, capital sergipana. Essa é a minha história de vida. Me ajude, pelo amor de Deus.
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18: João Pedro Lisboa, aí da capital sergipana, Aracaju. É, quando trabalhei na Rádio Jornal AM, muitas pessoas me acompanhavam pelo nosso programa nas madrugadas. João que me escreve pedindo ajuda. Estava neste momento, de joelhos dobrado, me concentrando e vendo a sua carta. Seu depoimento. João Pedro, como existem pessoas maldosas, pessoas ruins, quando você disse que estão levando seu nome para os feiticeiros. João, os búzios estão aqui me mostrando. Então mesmo, sabe quem é? Valdemar. Já ouviu falar desse nome, né, João? Ele trabalha aí com você. Ele está mandando fazer o trabalho. Veja aqui, o Valdemar quer pegar o teu lugar. Ô João Pedro, eu quero que você, neste momento, coloque na sua mão 3 pitadinhas de sal. Com a mão direita, coloque a mão esquerda. Vai, esfrega a sua mão direita. Vai lá, pega o sal agora, esfrega na sua mão bem forte. Vejo aqui pela vidência. Pegue a chave do seu armário. Isso, chave do armário lá de onde você trabalha. E agora coloca sobre a sua mão direita. Viu o que aconteceu? Essa pessoa não vai não, viu, João? Eu vejo aqui através dos meus búzios. Você vai vir falar comigo. Pegue o telefone. Mas pegue uma caneta, um caderno. Não confie na memória. 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João, depois que nós retirarmos esse trabalho, na tua casa vai ter paz, fé, amor, alegria, felicidade e prosperidade. O amor vai entrar e vai ficar. A saúde vai bater. Vai bater não, ela vai entrar de vez e vai ficar. Vai permanecer, porque esses espíritos imundos que estão dentro da tua casa, trazendo a discórdia, trazendo a doença, trazendo a desunião, meu filho, todos eles serão afastados. Sabe por quê? Meu

0: É, meu preto velho. Meu preto velho vai deixar os guias, os espíritos benéficos, os espíritos do bem, protegendo a tua casa. E quando a entidade maléfica, ela for querer entrar, ela será expulsa. É, gente, só acredita quem conhece, só acredita quem sabe. Aqueles que não acreditam, nunca viram, eu dou razão. Pessoa só deve acreditar no que vê e no que sabe. No que não sabe, não adianta nem opinar.
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Muito bem, 7 horas 35 minutos em Piritiba. 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Valeu, daqui a pouquinho, um novo amanhecer, bom dia!

Para de dar na trave com teu sentimento, de mascarar desculpas com esse argumento. Isso não é legal pra uma mulher inteligente de 1,73m. Pois é,

0: Valeu, galera. Bom dia. 7h38. Você vai ficar agora com o novo amanhecer da Igreja Presbiteriana com nosso amigo Almiro Júnior. Eu continuo com você até as 8 da manhã. Bom dia.
1: Bom dia, caros ouvintes e amigos da Imora FM. Desejo a você uma ótima manhã, manhã de sexta-feira, dia 26 de junho, começando mais uma vez o programa Novo Amanhecer. Deus abençoe teu dia, continue abençoando teu dia, tua casa, tua família. Peço nesse momento permissão a entrar na tua casa, no teu comércio, onde você estiver agora através desse som, para transmitir a palavra do nosso bom Deus e Pai. Alimento para a minha vida e para a sua, a palavra de Deus. Eclesiastes capítulo 3, versículos 29 a 33, vai falar a respeito de que Deus ele é misericordioso e que há esperança para mim e para você. Independente da minha e da sua condição, há esperança para mim e para você. Ouviremos uma canção, logo após estaremos refletindo. Que Deus abençoe o teu dia, tua casa. Sinta-se abraçados nessa manhã, em nome de Jesus.

0: Lamentações, capítulo 3, versículos 29 a 33, está escrito assim: Ponha a boca no pó, talvez ainda haja esperança. O Senhor não rejeitará para sempre, pois ainda que entristeça alguém, usará de compaixão segundo a grandeza das suas misericórdias. Porque não aflige nem entristece de bom grado os filhos dos homens. Oremos. Senhor nosso Deus, nosso Pai, nós te louvamos nessa manhã por tua bondade, por tua misericórdia, por teu amor, por tua benevolência para cada um de nós, amor esse, benevolência essa já aprovada, quando enviaste teu filho Jesus para que nós tivéssemos a reconciliação contigo mesmo. Então, ó Deus e Pai, em nome de Jesus, nós invocamos o teu nome na total convicção e certeza de que somos recebidos e aceitos e que seremos atendidos conforme a tua vontade, porque assim o Senhor mesmo quis, o Senhor mesmo planejou, o Senhor mesmo quis nos reconciliar. Então, ó Deus, abençoa agora, em nome de Jesus, cada ouvinte, abençoa agora cada lar. Onde esse programa estiver chegando, ó Deus, certamente ele não voltará vazio, porque é a promessa do Senhor. Nós oramos as tuas promessas e que o Senhor assim visite, que o Senhor se compadeça, que o Senhor traga esperança nessa manhã para quem já não tem mais. Oramos nessa manhã também por aquelas pessoas que estão encarceradas nos presídios, nas celas, que o Senhor tenha misericórdia. Ó Deus amado, muitos talvez não terão mais oportunidade de voltar a se socializar, mas se o Senhor quiser, se for a tua vontade, o Senhor pode lá dentro mudar mente, coração e provocar arrependimento. E haverá, sim, certamente uma eternidade para estes. Ó Deus amado, eu oro por as pessoas que estão nos hospitais aguardando uma regulação, aguardando uma cirurgia, aguardando um procedimento, ó Pai amado, na expectativa de ter uma saúde restaurada. Ó Deus amado, usa os médicos, abençoa cada um deles, abençoa cada enfermeiro, abençoa cada profissional que está envolvido, Pai amado, na área da saúde, passivos de erro, falhos, mas, Senhor, use como instrumentos para curar, para fazer a Tua vontade. Em nome de Jesus, é só nossa oração. Amém. Quanto tempo faz que você colocou diante de Deus um pedido, que você colocou diante de Deus uma causa, vem orando, vem suplicando e ainda não teve resposta, ainda não foi atendido ou ainda não foi correspondido? Quanto tempo faz que você vem suplicando a Deus por uma área que só Deus pode agir e com o sobrenatural respondê-lo e você ainda não teve uma direção? Quanto tempo faz que você vem orando, que você vem clamando, mas não obteve resposta do soberano Deus e Pai? É comum, muito comum, todos enfrentarmos lutas, passarmos por vales, enfrentarmos desafios, adversidades que nos trazem abatimento, nos trazem tristeza, nos trazem cansaço. E nós sabemos que quando nós temos recursos para resolver, quando nós temos as condições promovidas pelo próprio Deus a cada um de nós, ofertadas a nós formas de resolver, de eliminar os problemas que surgem, nós já sim fazemos e resolvemos de forma imediata. Afinal de contas, quem tem necessidade tem urgência. A necessidade, a aflição, as provações severas nos gera um sentimento de urgência, de resposta, de urgência, de resolução. Quem tem a sua dor geme, quem tem a sua dor sente. Então nós sabemos que há situações impossíveis ao homem, que só a soberania de Deus. Existem circunstâncias que, se Deus não operar, não mover, o homem com os seus recursos, ainda que ofertados, criados, promovidos pelo próprio Deus, mas recursos são limitados, humanamente falando. Todos os meios que a ciência tem, ele tem um limite. Ele consegue ir e ajudar, mas até certo ponto. A partir dali é preciso a mão poderosa de Deus agir, é preciso a intervenção do alto. Intervenção essa que muitas vezes não é reconhecida, não é canalizada para o próprio Criador. Mas nessa manhã eu gostaria de olhar para esse texto lido e perceber que existe esperança para mim e para você, que existe uma saída para mim, para você, para minha necessidade e urgência, existe uma resposta que pode ser trazida para mim, para você. Deus, ele continua respondendo, Deus, ele continua agindo e operando, mesmo que no tempo dele. A reflexão dessa manhã não nos traz uma palavra superficial, romântica, imatura e não bíblica, onde Deus tem que responder, onde Deus vai responder no nosso tempo e da forma que nós desejamos. Isso não é bíblico. A reflexão dessa manhã vai trazer para mim e para você a certeza de que Deus ele continua respondendo as minhas e as suas orações. Ele sabe das nossas dificuldades, das nossas necessidades. E Ele mesmo quer que a gente clame, que a gente peça, que a gente bata, que a gente insista. Ele assim mesmo quer. Deus ele é relacional. E por conta das suas muitas misericórdias, infinitas misericórdias, Ele continua atendendo-nos, Ele continua respondendo-nos, Ele continua se compadecendo. O capítulo 3 de Lamentações, da partir do versículo 22, ele inicia com aquela verdade que todos nós conhecemos, que as misericórdias do Senhor são as causas de nós não sermos consumidos. Porque as suas misericórdias não têm fim. Esse versículo mostra que não está em nós o fato de recebermos a visitação de Deus. E aqui está a primeira verdade que eu quero trazer para você nessa manhã. Nunca pense que o fato de Deus visitar a mim e a você, de Deus manifestar o seu poder, agindo naquela área que eu e você tanto carece, necessita, porque eu e você venhamos merecer. É porque eu e você, quem sabe, tenhamos algum tipo de crédito diante de Deus por conta das nossas boas obras. Ainda que estas sejam agradáveis a Deus, ainda que estas alegrem a Deus. Porque as más obras entristecem a Deus, então as boas obras alegram. Porque nós fomos criados, chamados por Deus para as boas obras. Nós fomos criados, colocados neste mundo para fazer aquilo que é agradável ao próprio Criador. Não para viver conforme queremos. Mas permanece sendo a visitação de Deus por conta das suas misericórdias. As misericórdias são as causas de nós não sermos consumidos. Nunca esqueça disso, é por causa da misericórdia de Deus. Porque você pode cair no risco de achar que Deus deve sim te visitar, que Deus tem o dever de te visitar na tua angústia, que Deus tem o dever de te visitar na tua dor, e aí geraria uma condição de dever. Deus não é devedor de absolutamente nada. Deus ele não tem um saldo negativo para com ninguém. Deus ele permanece visitando a mim e a você por causa das suas misericórdias, por causa do seu amor. Então aqui está um ponto que nos traz esperança, que nos traz alegria, que é um Deus que mesmo sendo quem eu sou, quem você é, Deus continua nos visitando. Deus ele continua olhando para nós, inclinando as suas mãos poderosas e nos dando chances, oportunidades, vigor físico, mentalidade sensata, nos dando iluminação, nos dando sabedoria, nos dando condições para poder ajudar quem está caído. Deus ele tem uma fonte de fato inesgotável de misericórdia. O texto vai finalizar o versículo. A parte B vai dizer porque as suas misericórdias não têm fim. Então, a causa de Deus nos visitar, você precisa nessa manhã entender que não é porque eu e você mereçamos. Não é. Mas apesar de não merecermos, Deus ele nos visita. Ele continua agindo ao nosso favor por causa das misericórdias. E as misericórdias de Deus, ela não tem um limite. Vai dizer que a parte B, porque as suas misericórdias não têm fim. Elas se renovam a cada manhã, grande é a sua fidelidade. Aqui é importante esse versículo 23, porque vai dizer que as misericórdias se renovam a cada manhã, elas não têm fim, e que grande é a sua fidelidade, e a fidelidade de Deus é a Ele mesmo, é as suas promessas, e você deve compreender a Bíblia como de fato a Bíblia ela é. A palavra de Deus, o fundamento que é a palavra de Deus, nos mostra que Deus ele tem uma fidelidade a si mesmo. Quando Ele promete nos visitar, quando Ele promete nos amparar, nos consolar, nos curar, nos restabelecermos conforme a sua vontade e seu tempo, Ele assim o faz porque Ele é fiel à sua promessa. Então não está em mim e em você, não está em nós. Deus não é fiel a mim e a você, Deus é fiel a si mesmo. Dá para entender nessa manhã que Deus ele é fiel a Ele mesmo? E por Deus ser fiel a Ele mesmo, a sua palavra, a sua promessa, nós somos beneficiados. Respinga em nós, mais que respinga, somos contemplados com a fidelidade de Deus a Ele mesmo, de ser um Deus bondoso, misericordioso, ainda que um Deus também justo, que disciplina, que traz a correção, que traz a exortação, que traz o chicote, que traz tudo isso para nos aproximarmos dEle. Mas grande é a sua misericórdia, grande é o seu amor. E nessa manhã eu quero concluir essa reflexão trazendo para você duas verdades do que fazermos diante dessas lutas e adversidades que nós enfrentamos. O que fazer diante dessas problemáticas que eu e que você enfrentamos? Para onde correr? Onde colocar a minha expectativa e a minha esperança? Onde você tem colocado a sua esperança? Muitos são os banquetes, as propostas, são as ofertas de soluções para os seus problemas, e muitos têm lançado a sua esperança nestas mascaradas falsas e mentirosas. E quando afirmam ser mentirosas, porque de fato são, porque somente o Criador, somente Deus, somente Cristo Jesus, somente Ele pode fazer com que o cenário da minha vida, da sua vida, aquele cenário que está nebuloso, que está em trevas, quem sabe em alguma área que está fechado, que está escuro, possa ser transformado, porque Ele é o Criador, porque Ele conhece, porque Ele tem tudo nas suas mãos, Ele não pode ser pego de surpresa, Ele é Deus. E aqui fica para mim, para você, o que fazermos? Versículo 29 vai dizer: põe a boca no pó, talvez ainda haja esperança. Então continue orando, continue buscando. Eu não sei se é o sim, se é o não, se é o aguarde. É preciso ter discernimento diante do que Deus tem para nós, mas continue. Põe a boca no pó, talvez ainda haja esperança. Versículo 31 vai dizer: o Senhor não rejeitará para sempre. Observe que tem algumas condições. A Bíblia revela que Deus muitas vezes rejeita, sim, que Deus diz não, sim. Mas ele mostra no texto que não é para sempre. Deus ele é misericordioso, ele é bondoso. Deus não resiste a um coração quebrantado. Deus resiste à soberba. Deus resiste àqueles que querem simplesmente vê-lo como um mercado, onde você chega, se serve, ou compra, ou barganha de alguma forma. Mas aqueles que têm coração quebrantado, aqueles que o buscam em verdade, Deus ele promete visitar, atender e mudar a história. Então, põe a boca no pó, que talvez ainda haja esperança. O Senhor não rejeitará para sempre. Ele vai dizer que ainda pois que se entristeça ou que entristeça alguém, usará de compaixão segundo a grandeza das suas misericórdias. O versículo vai dizer que por um tempo, muitas vezes, Deus retém sim. Por um período, tantas vezes, Deus assim o faz. Ele não responde como gostaríamos favoravelmente, ensinarmos, tratarmos. Às vezes, quem sabe trazer a nós mais e mais ensino para quando assim recebermos, estarmos preparados para não se afastarmos dele mesmo. Mas que Deus bom, que Deus grande, que Deus tremendo é este. Estamos falando de Deus, Deus que se relaciona, Deus que me conhece e te conhece melhor do que nós. Claro que nós queremos ser atendidos de forma imediata, claro que nós queremos de forma instantânea, claro que a gente que precisa espera que aconteça de forma ao pedir, ao orar e acontecer já no mesmo momento. Mas Deus é relacional, Deus ele sabe muito bem o que eu e você precisa, o que eu e você está passando, e quando é o momento certo e a hora certa de acontecer o milagre em nossas vidas. Deus ele nos conhece. Que Deus te abençoe nessa manhã, que você possa continuar colocando diante do Senhor, diante de Deus, a tua vida. Que você não se canse, que você não busque paliativos, que você não busque em outras fontes, que na verdade não são fontes. Pelo contrário, muito pelo contrário, são enganos, são embaraços, maquiados de solução. Que Deus te abençoe, que Deus abençoe a tua vida, a tua casa, a tua família. Chegamos assim à conclusão de mais um programa, um Novo Amanhecer. Se o Eterno permitir, estaremos juntos na próxima semana. Fica com Deus, que Deus nos abençoe, em nome de Jesus.
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3: Muito bem, bom dia. Alusão para Márcio, Beatriz, a galera da MB ouvindo a gente. Alô, Messias, lá no andar aí na oficina, tá ligado, B.A., lá em Mundo Novo, Gabriel. Bom dia, Zé do Rádio. Eita, nós. 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Valeu, gente. Bom dia. Bora. 8:02.
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4: 8 e 6.
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4: 8h35.
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2: 931.
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2: 10 e 2.
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2: 10 e 5.
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2: 10 e 7.
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2: 10:35.
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2: 10h52.
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2: 10h54.
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2: 10h55.
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2: 10h56.

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2: 10h58.
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2: 10h58.
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0: vale não, viu?
1: Valeu, Goiânia!
2: Obrigado, gente.
1: E aí, Arnaldo?
2: Obrigado.
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3: Beleza, bacana, vamos lá, vamos nessa. Muito boa tarde, agora em Piritiba, pontualmente 12 horas. Aqui não tem atraso não, viu, pai? Aqui é pau de dar em doido. Ah, mas deixa eu ver já que dia. Tô perdido no tempo aqui. Só sei que hoje são 26, né? 26 de junho de 2026. Sexta-feira, Dionário, se acorde pra vida. Olha, eu tô perdido no tempo. Seis noites sem dormir, de virote. Aí me perdi no tempo. Mas hoje é o quê? Sexta-feira, dia do Zoiudo com arroz. Alô, Messias, meu filho. Boa tarde pra você, viu? Você é o melhor. Você é o melhor. E melhor que você vai ser esse gordinho aí, seu filho, viu? O gordinho é pé embaixo, mente nova. Então, pega a visão, viu, gordinho? Você tá aprendendo com o melhor, viu? Um abraço aí ao Messias, esse profissional diferenciado que nós temos ali no povoado de Andaraí. O homem que trabalha com as máquinas. Meu sonho era ser mecânico. Mas aí eu fui desviando, e onde estou hoje, viu? Mas ali, o Messias, muito obrigado, viu, meu irmão, pelo carinho. Parabéns pelo seu profissionalismo, que Deus te abençoe. Além do excelente profissional, é um cara muito honesto. Coisa difícil da gente encontrar hoje, viu? Infelizmente, tem muitos que se dizem profissionais, mas são picaretas. E nós temos aí o privilégio de ter um cara, um super profissional, conhecimento vasto na área da mecânica e, acima de tudo, é um cara honesto. Você pode entregar a viatura e pode sumir, meu irmão. Se ele lhe passar o orçamento, você pode procurar até em Avatar, que não tem erro, não. Grande Messias, um abraço, meu querido, um abraço também para o seu filho. Prazer imenso aí, satisfação imensa ter conhecido aí o seu filhote. E eu acredito que a sua alegria, a sua satisfação é imensa, né? Seu filho aí trilhando o mesmo caminho que você no quesito aí da área profissional. Isso é bom demais. Então, um abraço a você, um abraço também à sua senhora. Tenho um carinho, um respeito muito grande pela sua patroa, aquela que você chama de mãe. Ô mãe, um abraço pra senhora. Como eu esqueço o nome dela, sempre chamo mãe. Luciano Lopes, depois de muitos dias aí, rapaz, sem estar aqui com você nessa parceria do programa do meio-dia, olha nós aqui de novo. Já mal terminei uma jornada, já estou me preparando para outra jornada. Hoje, a viatura que tá doente, vai doente assim mesmo, vai subir a ladeira lá para Tapiramontão, onde começa hoje o melhor São Pedro do interior da Bahia. Quero aqui deixar um abraço aqui ao Roberto Venâncio, esse prefeito diferenciado, aos tapiramontenses e aos foliões aí que vão curtir o melhor São Pedro do interior da Bahia. Tem outro lugar não, irmão. O lugar é lá em Tapiramontá. Luciano, boa tarde.
4: Boa tarde, Johnny. Boa tarde, Lucas. Boa tarde, nossos ouvintes. É, você vai subir para chegar em Tapiramutá, ou seja, pegar a pista, né? Mas prepare e leve aquele protetor.
3: O solar?
4: É, não, aquele protetor do frio, porque lá deve estar daquele jeito.
3: Acho que eu vou levar um cobertor de orelha.
4: Melhor ainda.
3: É melhor ainda, né, pai? É, aquele friozinho lá é brabo.
4: É. Agora, o povo vai esquentar embaixo.
3: Mas Tapiramutá, né, tem um diferencial aqui de toda a nossa região.
4: É, Piritiba, tudo coberto.
3: Piritiba tem o melhor espaço de festa da região, mas Tapiramutá tem um dos melhores espaços de festa da região também. E tem uma vantagem, é coberto. E depois daquele presentaço lá, né, conquistado pelo prefeito lá, o Roberto Venâncio, com as parcerias dele, agora ninguém se molha mais, porque é tudo coberto, 100% coberto, a área de festa lá de Tapiramontá. Então o folião não precisa ficar naquela, eu vou, eu não vou, lá você pode ir de boa na Gamboa. Saiu da viatura, cola embaixo dos barracões da parte coberta lá, meu irmão, e o bambu geme.
4: É, só faz se proteger do frio, pra isso tem o quentão, tem o licor,
3: tem o meropéu e o carapiá, patrão. Isso e é grandes bom. Atrações.
4: Parabenizar Roberto Venâncio por mais esse grande empreendimento aí, porque quem ganha é a população, né?
3: É
4: o investimento que está sendo feito. Então tá aí, começa Hoje. Oficialmente hoje, que ontem já teve, né? Teve o rastapé.
3: Não, aí já começou de madrugada. Teve teve o esquenta São Pedro, hoje de madrugada já teve a alvorada. O bambu já tá gemendo lá em Itapira Montada desde das 4 da manhã, virou. E só para agora, segunda-feira pela manhã, para quem vem embora. Para quem fica lá, o couro continua comendo. Então, eu quero aqui deixar um abraço especial ao Roberto Venâncio, à Aline. É, abraçar aí a turma das Com lá de Itapira Montada. Muito obrigado pelo carinho. Obrigado, Roberto Venâncio, por acreditar sempre no trabalho dessa emissora aqui. Ele que não abriu mão, né, da Rádio Aimoré, está presente no melhor São Pedro do interior da Bahia para fazer assim a transmissão, levar para os foliões tudo de melhor que vai estar acontecendo lá em Itapira Montada, no melhor São Pedro do interior da Bahia. A partir das 16h30, acredito que já estaremos por lá montando equipamento, testando equipamentos, para levarmos, Luciano, para os foliões, tudo o que vai estar acontecendo lá no circuito do melhor São Pedro do interior da Bahia, que é lá na cidade de Itapira Montada. Então, ao Roberto Venâncio, muito obrigado, meu irmão, pelo carinho que você tem para comigo, para a atenção que você tem para comigo. Muito obrigado. É por acreditar sempre no trabalho aqui dessa emissora, reconhecer a Aimoré FM como quarto poder. Afinal, a imprensa, ela é o quarto poder. E o Roberto é um cara diferenciado que reconhece, né, o valor da imprensa, a necessidade de ter a imprensa fazendo a transmissão, levando o que de melhor vai estar acontecendo lá em Itapira Montada. Então, será assim um trabalho de entrevistas com foliões, com as autoridades, né, com o prefeito, saber do anseio, da expectativa. No domingo a gente faz também aquela mesa redonda, principalmente com a turma da segurança, para fazer, Luciano, um levantamento de como foi feito o planejamento para a segurança, se correspondeu às expectativas, enfim, esses detalhes você vai poder acompanhar através da Aimoré FM. Então, ao Roberto aí, nosso muitíssimo obrigado.
4: Tá aí, daqui a pouco mais detalhes aí sobre o São Pedro de Itapira Montada. Mas hoje, Piritiba amanheceu chuvosa, né? Aquela chuva batedeira, como muitos gostam de chamar assim. Aquela chuva de inverno, mas que molha, e tá molhando a terra, né? Tá molhando a terra, algumas estradas aí, vicinais aí, já começa a não dar condição das pessoas transitarem, somente estradas onde tem ladeiras íngremes. Então tá aí, então você que mora na zona rural, melhor é evitar, dar um tempo aí para ver se esquenta um pouquinho. Que hoje foi um dia atípico aqui em Piritiba e na nossa região. Daqui a pouco mais detalhes aí sobre esse clima, e tem alerta aí para mais de 150 cidades na Bahia, alerta de chuvas fortes, viu? Mais de 150 cidades. Johnny.
3: Beleza, valeu, seu Luciano Lopes. Eu quero aqui falar rapidamente aqui sobre o São João de Piritiba. Ontem o Lucas falou sobre o São João, colocando alguns pontos e toda a opinião, toda a observação, ela é válida, né? Ficou aí essa observação em relação aos pós e os contras. Eu sou suspeito em falar do São João de Piritiba, porque eu faço parte diretamente, né, do São João de Piritiba como locutor oficial. Mas é o que eu sempre digo, Piritiba, o São João de Piritiba não se resume apenas nas grandes atrações que se apresentaram. São João de Piritiba se resume no acolhimento do piritibano, que eu não vou me cansar nunca de falar isso, da receptividade que o piritibano tem, desse calor humano que é diferenciado aqui em Piritiba. Prova disso é que quem vem a Piritiba pela primeira vez e bebe dessa água, sempre volta, porque a receptividade, o aconchego que tem aqui é diferente de qualquer outro lugar no mundo. Eu falo isso sem vaidade nenhuma, porque quem conhece Piritiba, quem conhece o nosso acolhimento, sabe que o que eu estou falando aqui não é confete, mas são verdades. E o resumo do nosso São João é esse, Luciano, esse acolhimento, esse calor humano, o reencontro dos filhos e amigos de Piritiba que moram em outras cidades, em outros estados e até mesmo em outros países. E aproveito esse momento aí da nossa festa maior, que é o nosso Arraiá Capinguiné, para rever os amigos e familiares, trocarem ideias e experiências de vida. Então esse é o resumo do nosso São João, independentemente das grandes atrações que se apresentaram no nosso Arraiá Capinguiné. E quero deixar aqui um abraço especial à nossa prefeita Leandra Belitardo, pelo carinho que ela tem para comigo, né, pela confiança. Não é fácil estar ali naquele palco, né, transmitindo aquelas mensagens, falando da nossa festa. Talvez para muitos é fácil, é só pegar o microfone, alô, sejam todos bem-vindos, etc e tal, mas vai além disso. É uma responsabilidade muito grande. É preciso ter, acima de tudo, muita humildade, os pés no chão, e graças a Deus isso eu tenho de berço. Fico feliz com os elogios das pessoas, não me vaideço, e isso aberto a ouvir. É, sempre ouço as pessoas: ó, Johnny, eu acho que tu deveria ir por aqui, eu acho que é melhor tu fazer assim. Então eu tenho aprendido a cada dia. Agradecer ao Sidney Produções, parceiraço, um profissional de excelência, ao Ricardo Patrese e toda a equipe da Ascom. É, muito obrigado pelo carinho de vocês, pelo apoio. Nós somos uma equipe, somos engrenagens, né, que se uniram para fazer a coisa acontecer, e a coisa aconteceu da melhor forma possível. Falar também do resgate da Praça Getúlio Vargas, que foi um diferencial, é um diferencial. Aquele calor ali na Praça Getúlio Vargas é diferenciado demais. E algo que me chamou bastante atenção foram os arrastões, saindo da Praça Getúlio Vargas para a Praça de Eventos. A galera subia naquela muvuca fazendo a festa, e quando chegava na Praça de Eventos a gente já sentia aquela energia do povo piritibano. Então, parabéns aí à gestão, parabéns à turma da ornamentação, que foi top demais a ornamentação de Piritiba. É, eu acredito que na soma tudo foi positivo. Alguns pontos precisam ser analisados para que o ano de 2027, né, com fé em Deus, seja assim um ano de um São João super top a nível realmente do nosso município. Mas o São João de Piritiba, ele é traduzido e resumido em tudo o que eu falei há pouco, viu, Luciano? Então, parabéns aí à gestão, parabéns a todos os envolvidos, desde o gari, a nossa prefeita. Falar que nomes, eu vou ficar aqui o dia inteiro, mas de uma forma geral, a todos os envolvidos aí, desde o gari, a prefeita, que é quem tem o poder da caneta, parabéns a todos pelo trabalho, e vamos pra cima, viu? Vamos pra cima, porque o mundo gira e o tempo não para, e muitas coisas boas ainda virão para o nosso município, e é isso que a gente torce, viu, Luciano?
4: É, a época junina aqui em Piritiba é onde os piritibanos que moram em outros municípios, em outros estados, até fora do nosso querido Brasil, vêm para visitar a nossa querida terra, porque eles já passam a ser visitantes, né? Eles moram distante, mas têm parentes aqui. A minha casa mesmo está cheia. Minha casa não parou, não. É, o pessoal tá...
5: Ainda trouxe visita, tô sabendo, viu?
3: Ainda tem visita que trouxe visita, tô sabendo.
4: É, só pra ter sido o mais velho.
3: Eu não sei quem foi, né? Não. Quem tá falando o nome é você. Eu não sei de nada.
4: Mas, desde já, parabenizar pelo que aconteceu em Piritiba. Você tem um São João, você tem uma festa do nível dessa. E dizer assim, ó... Não houve, graças a Deus, há muitos e muitos e muitos anos, nenhum sinistro. De jeito nenhum, isso é muito bom. E já pegando esse gancho aqui, eu quero aqui reivindicar aos nobres vereadores ou às secretarias encarregadas que coloquem em prática aí, se for possível, uma diretoria de trânsito de Piritiba. Uma diretoria de trânsito. Porque o que está acontecendo em Piritiba, há um trânsito, a terra sem lei. Eu hoje, Johnny, fui umas 10h40 aproximadamente, lá, tinha que ir lá na Feira Livre.
3: Eu fui esse horário tomar café.
4: E aí eu, já querendo evitar o fluxo de carro ali da Alameda Sampaio, eu fui ali pelo posto Sertão. Um abraço a essa turma do posto Sertão aí, parceiro nosso aí, ali na Avenida 27 de setembro, né, já chegando ali sentido a Mundo Novo, disse por ali, para pegar o estacionamento lá atrás da Feira Livre, que é o estacionamento ali onde tem um espaço enorme. Agora tem uns bonitão Uns motoristas que colocam carro do lado de outro. Você vai passar como? Vai voar, é? Então tá na hora de ter uma diretoria de trânsito pra multar esse tipo de motorista. Oh, ali é a passagem de ida e vinda. Tem duas. A outra é mais complicada. Ali em frente o abatedouro, ali o abatedouro Asa Branca, parceiro também dessa emissora. Tava tudo interditado. Aí eu falei, nem possível. Aí os carros começaram buzinando atrás do meu carro. Eu falei, ó, meu amigo, só se a gente subir por cima desses carros. Vamos fazer o seguinte, vamos dar uma rezinha aqui, todo mundo com cuidado. E aí vamos tentar outra. Quando eu chego lá, um cidadão coloca um coça no, na curva. Pelo amor de Deus, gente. Saiba estacionar um carro. E aí, o estacionamento lá atrás, Johnny.
3: Liberado.
4: Livre, livre.
3: É, aí fica difícil,
4: fica
3: né?
4: Fica difícil. Tem que ter uma diretoria de trânsito em Peritiba pra multar esse tipo de gente. Aí acaba. Quando a gente pega aqui, ó. Quando vê aqui, oxi, recebi uma multa. Ah, recebi outra multa. Cadê o comandante que tava multando e que muita gente achou que tava errado? Tá certinho, comandante. Tem que multar mesmo. Tem que multar esse tipo de motorista. Porque a gente pode errar. Agora ali não tem condição da pessoa errar. Tá? Fechou tudo. Então aí, reivindicação. E você que é motorista, tem educação na hora de estacionar seu carro. Johnny!
3: Beleza, valeu. Na verdade, eu vejo como uma falta de conhecimento no trânsito. Tem gente que conduz um veículo automotor, mas o conhecimento de trânsito, o que pode e o que não pode, é zero, sabe? Apenas guiar, não é motorista. Que o motorista de verdade, ele tem esse conhecimento. Agora, só uma observação, Biro, para esse trabalho de multas, etc e tal. Primeiro, é preciso municipalizar o trânsito do nosso município. Aí sim o bambu geme, a caneta come. Mas em alguns casos extremos, a polícia tem o poder sim de ir lá e atuar e multar. Mas fica aí essa observação. Se você não tem o costume, né, não tem o conhecimento do que é o trânsito, não vá para a rua com seu veículo, porque você acaba dificultando as coisas e pode se colocar em uma situação complicada, responder uma bronca judicial. Ah, mas eu estou certo. Quando você vai verificar, você não sabe, você não está, porque você não tem conhecimento. A sua observação, ela é muito válida. Fica aí esse registro. Hoje eu estive ali na Praça do Comércio, fui tomar café, e ali na Alameda Sampaio, um absurdo.
4: Tá um caos também ali.
3: Já não baixa aquele serviço miserável aí, por conta dessa empresa aí, chamada Embasa, que eu nunca vi fazer tanto serviço mal feito como essa empresa. É um absurdo. Eu quero ver até quando isso vai acontecer. Eu quero ver quando as autoridades competentes vão chegar junto para que esse tipo de coisa não aconteça, para que quando essa empresa for fazer um serviço, faça realmente um serviço como tem que ser feito. E se você fizer aí um parâmetro, não é só aqui em Peritiba, não. Essa reclamação aí contra essa empresa aí é a nível de Bahia, é geral. Salvador, um tempo aí, foi um caos. Há 3 anos atrás, vai fechar 3 anos agora, no dia... Deixa-me ver, fechou 3 anos, vai fechar 3 anos. Foi 17 de julho, 16 de julho. Quando aconteceu o acidente comigo, por conta da irresponsabilidade dessa empresa, que deixou a tampa de uma adutora quebrada já há mais de 5 ou 6 meses. Eu não sabia, estava retornando para fazer um outro trabalho à noite, e aí o bambu gemeu. Então a gente vê o tamanho da irresponsabilidade.
4: Você teve perda total do seu carro.
3: E aí quem ficou no prejuízo?
4: Você.
3: Tive que trabalhar e comprar outro, irmão. Graças a Deus não teve nada grave comigo, apenas perda material. Como eu nasci nu, banguela e careca, e hoje, olha como é que eu tô aqui, ó. É bem vestido, bonito, cheiroso. Tenho uma viatura para fazer meus corres, sou grato a Deus. Mas é de uma responsabilidade muito grande. Se você andar nas ruas de Peritiba aqui, e eu desafio aqui, ó. Antes que você fale, prefeitura, deixa eu te falar, desafio aqui, ó. Ali a rua do cemitério, descendo ali a rua da pipoca. Descendo aqui a rua da Caixa d'Água, conhecida Rua da Caixa d'Água. Deixa-me ver, tem outra rua que é um caos também. Ali, me passou o nome da rua ali.
4: Ali para chegar na baixinha mesmo.
3: Pronto. Se você descer, você vai ver o absurdo que é você transitar nessas ruas com o seu veículo automotor. Cheio de ondulações, buraco para cá e para lá. Não são buracos nas ruas, mas serviço mal feito de serviço dessa empresa chamada Embasa. Então, meu irmão, é complicado. Tem ruas aqui que tem gente que evita de transitar com carro, Luciano, porque é complicado.
4: Você está falando uma coisa aí, Johnny, que a gente tem que fazer ressalvas, porque as pessoas que vêm de outra cidade, que estiveram visitando e ainda estão aqui, passando na Alameda Sampaio, que é o fluxo, é ali, deve pensar assim, poxa, se a prefeita não está trabalhando, não. Gente, a prefeita não tem nada a ver com isso, o município tem nada a ver com isso, é a Embasa. Foi a Embasa que um adutor ali, ó,
3: estourou
4: e ela fez aquela porcaria, vou dizer logo assim. Aí, quem tá passando ali, pensa o quê? Vem cá, como é que a prefeita deixa fazer um negócio desse? Tem um negócio desse aqui, não conserta, a Embasa é que tinha que estar deixado aquele ali pronto e bem feito, como tava. Então, as pessoas têm que diferenciar a responsabilidade de quem é. É da prefeitura ou é da Embasa? Ali é Embasa.
3: É, existem, vários lugares existem que é situações que não é do município, mas as pessoas já fazem esse julgamento. Essas ruas mesmo, por exemplo, essas ondulações nessas ruas aí, serviço feito pela Embasa, vai fazer serviço e deixar lá o calçamento de todo jeito. Agora fica a observação também, o poder público precisa estar atento a isso, os vereadores, os fiscais, né, e cobrar um serviço bem feito, porque nós pagamos e pagamos caríssimo. E se a gente não pagar, o fornecimento é suspenso. Então a gente tem que cobrar mesmo. Então fica aí essa observação e graças a Deus o nosso São João foi um São João de paz, um São João tranquilo. Parabenizar as forças de segurança, a Polícia Militar, Civil, CAES, a nossa Guarda Municipal, Corpo de Bombeiros. Parabéns pelo trabalho de vocês. Presenciei algumas atuações de vocês no circuito da festa em relação a algumas pessoas que necessitaram de atendimento aí, né, do Corpo de Bombeiros Civil. Parabéns, viu, pelo trabalho, pela competência de vocês, pelo profissionalismo. Vamos seguir o seu Luciano Lopes, agora vamos dar um giro com o tempo. E aquele cara, Pix nada, viu? Pix nada, o bicho é miserável demais. Pix nada, passei o São João duro, duro, viu, Luciano Lopes? A canela, velho.
4: Numa época dessa.
3: Ah, é brabo, o homem é brabo. Vamos trabalhar, quem trabalha, Deus ajuda. Eu tô sentindo calor agora, viu, Maria? Deixa eu diminuir, baixar aqui essa temperatura. Vamos lá, dar um giro com o tempo, Luciano. Lembrar que trabalhamos aqui, rapaz. Antes de falar dos parceiros, eu quero aqui agradecer, viu? Agradecer de coração aos ouvintes, aos parceiros. Muito obrigado a parceria, muito obrigado por entender a minha ausência esses dias aqui no programa. Correria total. Meu nome é trabalho, viu, meu irmão? Meu nome é trabalho, minha vida é trabalho. E eu trabalho porque necessito, gosto do que eu faço, mas eu queria ficar sem trabalhar e ganhar dinheiro, mas não descobri essa fórmula ainda, porque até para roubar tem trabalho. E tem também o pós que o bambu geme. Então eu prefiro trabalhar, não tenho coragem de roubar, prefiro trabalhar, porque se eu roubar o bambu geme de verdade.
4: E o melhor de você gostar de trabalhar é quando ele faz assim, pim, pim, aquela coisa.
3: Aí o seu celular. Aí se não cai, filho sartamucha. É cara pálida, como é que eu vou trabalhar, fazer um trabalho de excelência, se não caiu faz me rir, aí cara pálida, bora,
4: vai lá, quando aparece aquela não, mensagem.
3: Rapaz, eu desafio alguém aí, eu desafio um, que tá com um dinheiro pra receber, trabalhou, aí chega no dia, faz plim, o cara pode estar brigado com a mulher, 3 meses sem namorar em casa, retado, quando faz plim, que o cara olha, a primeira coisa que ele faz o quê? Abrir os dentes. É por isso que o nome de dinheiro, eu chamo de dinheiro, faz-me rir. Faz-me rir. Quando bate, o cara fala, olha, caiu a tinta.
4: Ai, Maria, agora sim eu tô bonito.
3: Agora, quando não cai, o cara fala assim, filho da moléstia, não me pagou, tô retado. O cara já tá retado. E se eu faz-me rir, Luciano? Você sabe qual é a maquiagem do homem?
4: A maquiagem do homem?
3: Se você não sabe, diga que não, que eu vou lhe dar senha.
4: É, dinheiro na conta.
3: A maquiagem do homem é a tinta, rapaz. Tu já viu homem feio com dinheiro no bolso? Tu já viu homem pobre com dinheiro no bolso?
4: O cara fica bonito.
3: Ah, pelo amor de Deus, a maquiagem do homem é a tinta no bolso. E se eu fosse uma mulher? Eu também não queria homem duro, não, viu? Eu não queria homem duro, não. Eu não queria um milionário da vida, mas o cara tinha que ter o faz-me rir, pelo menos pra pagar ali a geladinha, uma criptonita, me levar em um ambiente bom. Eu vou querer um homem duro, rapaz. Ah, de baixo duro é outras coisas. Eu vou querer um homem duro sem dinheiro. Para com isso. Vamos trabalhar. Quem trabalha, Deus ajude. Wagner do Leite chegou aqui. O homem é brabo. Ave Maria. O que é isso aqui, Wagner? A atração confirmada do Arraiá da Paróquia 2026. Nossa festa vai ficar ainda mais animada com a presença de Trovão Forrozeiro. Aqui é bom. Sou fã de Trovão. Trazendo muito forró, alegria e aquele clima junino que todo mundo ama. Deixa eu ver se não já passou, deixa eu ver se aqui. Prepare o traje, chama a família e os amigos e venha viver uma noite inesquecível. de fé, cultura e diversão. Dia 27, amanhã às 20 horas, no Tamarineiro. Aí, rapaz, ó, no antigo Clube Tamarineiro, Social Clube. Toda a renda arrecadada será destinada à reforma da nossa igreja. Então tá aí, ó. Se você não vai pra lugar nenhum, já tem essa opção aqui em Piritiba. Valeu, valeu, seu Mário.
4: As grandes festas do Tamarineiro, né?
3: É, rapaz, e vai ter também aqui, deixa eu ver aqui. É ela, essa aqui eu sou fã. Solange Nascimento. Um dia eu fui anunciar ela, eu chamei só Almeida. Só Almeida, você tá ligado quem é, né? Aquela lá da...
4: Aquela aí banda.
3: Aí eu falei, não. Aí ela, o Johnny, tu me chamou assim. Eu falei, se você é estourada também. É, vamos trabalhar. Bora lá com o tempo. Valeu, Wagner do Leite, tá dando recado, viu, meu lindo? Deixa eu ver o que é que tem mais aqui, velho. Se tem mais atrações aqui. Tem, não tem o quê. Então vai ter aqui, ó, Solange, Sol Nascimento. Ah, vai ter também, aqui é brabo, viu? É Fábio e Sammy Miranda, é isso mesmo? É, Fábio e Sammy Miranda. Tá certo, tá dado o recado, é amanhã, né? Deixa eu ver o horário aqui, irmão, a partir das 20 horas, viu? No Tamarineiro. Vamos dar carga, viu, Vera Martins? Vamos dar carga, aqui que trabalha, Deus ajuda. Bom, Milson, fala aí, jogador, deixa eu ver rapidez aqui esse áudio aqui.
6: E aí, John?
3: Fala.
6: Boa tarde, e aí? Eu tô aqui, nem só escuta aqui, viu?
3: Valeu.
6: Aí tô pedindo aqui um alô para Rafael, viu? E a equipe aqui do Aidil.
3: Um abraço, a turma aí do Aidil.
6: E aí eu mando um alô aí pra toda a minha família que estiver na escuta, tá? Meu irmão de São Paulo, minha irmã de Luiz Eduardo. E pra todos aí que estão na escuta, beleza, Johnny?
3: Valeu, meu lindo! Um abraço a você, essa rapaziada aí jogando duro aí, viu? Jogando duro aí, o trabalho aí tá ficando de excelência. Dona Maria.
7: Boa tarde, Biro.
4: Boa tarde,
7: Diona.
3: Boa.
7: Todo mundo tá chovendo aí em Curitiba, aqui tá chovendo.
3: Garoazinha gostosa.
7: Aqui tá chovendo, e aí, como é que tá as pequenas, Diona?
3: É, Laide Davino, aí eu não sei se tu é contra ou se tu é a favor, viu? Tu é o miserável. É, tá aquela chuvinha gostosa também que tá pra montar. Agora nada que vai atrapalhar aí os festejos do São Pedro. Até porque é uma das melhores áreas de festa da região, viu? O cara lá do Salgado, ó, Luciano.
8: Boa tarde, galera top.
3: Boa, irmão.
8: Sexta-feira, Daniel. Sextou.
3: Dia do Zoiuto com arroz.
8: 6/6/2026. Tudo 6. Valeu, Dionísio. Valeu, galera. Um abraço.
3: Boa observação, rapaz. Já estamos no 26º dia do 6º mês de 2026. E sextou, né? Dia do Zoiudo com arroz. Eu tô me atualizando agora, tô perdido no tempo. Falar perdido no tempo, eu tive um apagão durante a semana, meu irmão. Noites perdidas, acúmulo de sonos perdidos, absurdo.
4: Não sabia nem que dia
3: rapaz,
4: era.
3: Rapaz, eu deitei, era 9 da manhã. Tive um apagão, fui ressuscitar, já era quase 19 horas. Quando eu acordei, que eu vi tudo escuro, o celular estava descarregado no carregador. Quando eu acordei, eu falei, me lasquei, perdi o horário do trabalho. E pra completar, o som ligou mais cedo nesse dia, aí foi que eu endoidei. Aí corro pra lá, pra cá, quando eu vou no relógio, era 19h43. Ou não, era 18h43. Eu falei, peraí, eu trabalho hoje o quê? Às 20? Não, então dá tempo. Foi que eu vim respirar. Mas aí tinha recebido já uma mensagem da Ascom pra ir na praça fazer um serviço. Falei, eu me atrasei. E penso numa coisa que eu sou responsável com o meu trabalho. É, qualquer pessoa pode falar qualquer coisa de mim. Agora, do meu profissionalismo, do meu compromisso com o meu trabalho, eu acho muito difícil, viu, Biro? Duas coisas que não vão falar de mim nunca. A minha responsabilidade com as minhas filhas e a minha responsabilidade com o meu trabalho. Eu sei que eu sou cheio de falhas. Agora, nesses dois quesitos aí, modéstia à parte, eu tento ser 100%. Sei que não sou, mas em relação a me apontar sobre o meu lado profissional, eu acho muito difícil. E nesse dia eu fiquei louco. Rapaz, fiquei atordoado, sabe que é doido mesmo? Porque eu tive um apagão, rapaz. O corpo não aguentou não, pediu arrego.
4: É, tem coisa pior do que a pessoa acordar e dizer assim, epa, meu compromisso que
3: oxi,
4: eu tinha
3: o cara
4: que estar,
3: doido.
4: Aí não analisa, cara, chega doido. Lá um horário lá, cadê o apresentador?
3: E como é que vai começar a festa?
4: E aí?
3: O locutor atrasou.
4: O locutor.
3: É, agora seu
4: patrão. Cantor pode atrasar.
3: Cantor agora, pode. O apresentador não. Se quem segura a bronca é o locutor. É. Agora seu patrese, tá me devendo uma, viu? Eu tava terminando o serviço e aí quando eu desci pra ir na mesa, encontrei uma amiga, irmã, que ela ali é de raiz. E aí eu tô me no forró. Ele vai, pá, um vídeo. Você não viu o vídeo não, rapaz?
4: Eu fiquei sabendo.
3: Ele, não pá, o vídeo. Aí eu conversando com ele, falei, ó, se liga que Patrese tá gravando, ele vai armar com a gente aí. Rapaz, quando eu acordei, só vi mensagem, vídeo, mensagem. Eu falei, mas rapaz, e ele ainda coloca a legenda. Estávamos procurando o locutor, aí onde o locutor tá dançando, tivemos que chamar a polícia. E por coincidência, a guarnição ao lado, rapaz. Ei, Patrese, velho, mais um abraço. Ficou massa o vídeo, viu? Ali é uma irmã que eu tenho ali, Ave Maria, tenho um carinho, admiração, um respeito muito grande por Clininha. Eu falei, ó, depois você vai ver os burburinhos aí, viu? Mas foi bom demais. Vamos trabalhar, Luciano. Quem trabalha, Deus ajuda. Vamos dar um giro agora com o tempo.
4: 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Agora, dando um giro pelas previsões aqui, ó, tá para mudar a previsão de pancadas de chuvas hoje, durante o decorrer do dia e à noite também. Temperatura nesse momento 26 graus, chega no máximo, se chegar 27. Morro do Chapéu, previsão do tradicional chuvisco, temperatura 25 graus nesse momento, chega no máximo a 26. E Jacobina, 27 graus nesse momento, poderá chegar até 28 com o tradicional chuvisco também. A mesma coisa, Miguel Comon, a mesma temperatura. Um detalhe, Miguel Comon, que sempre tem uma temperatura igual à de Jacobina, hoje está com a temperatura muito mais baixa, 23 graus nesse momento, Miguel Comon, diferença de 4 graus para Jacobina. É, Miguel Comon tá garoando, viu? E tem previsão registracional chuvisco. Johnny!
3: Beleza, valeu, seu Luciano Lopes. Para outras regiões, tempo bom, temperatura amena. Em Peritiba, a máxima hoje fica na casa dos 22 graus. Previsão de pancadas de chuvas, o que já aconteceu hoje durante toda a manhã, mas nada com aquele volume extenso. Tradicional chuvisco, aquela chuva batedeira. Já em Salvador, Bahia, Brasil, tem previsão de 30 milímetros de chuvas hoje na capital baiana. Temperatura máxima em Salvador, 27 graus. Essa previsão, inclusive, se estende para amanhã, porém o volume diminuindo para metade na capital baiana, Luciano.
4: É isso aí. E falar na capital baiana, Johnny, o IMET emitiu um alerta de várias cidades na Bahia. Daqui a pouco deve receber.
3: Fale logo, rapaz. Essa. Já pega aí gancho aí, decarga aí.
4: É, essas cidades aí são 159 cidades baianas que estão em alerta máxima de chuvas intensas. Salvador e mais 159 cidades do interior da Bahia poderá ter chuvas intensas. Ó, para nossa região aqui, ó, perto aqui tem Serra Preta, se o Mofim já fica meio distante. Tem aqui a região aqui de Serrinha, Sapeaçu, Santo Estevão, são várias cidades. Eu estou procurando ver se Piritiba está nesse patamar aqui. Não tem, Piritiba. Piritiba não está. Miguel Comum, Jacobina também não está constando aqui. Então,
3: Ou seja, as cidades da nossa região aí não estão nessa lista aí.
4: Não estão nessa lista. São 150. Não, agora Ipirá está constando aqui, a cidade de Ipirá. E as pessoas que forem viajar, têm o máximo de cuidado quando chegar em várias regiões, que muitas regiões estão muitas chuvas intensas. E aí você pega uma pista muito molhada, reduz.

0: 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Um abraço a turma. E o Kel do Mel, ele aqui, ó. Não vi ele na festa, não.
1: Primo, João,
0: não vi, não. Você viu?
1: E todos os ouvintes da Rádio FM.
0: Não vi, não.
1: Aí Morelli Filipe.
0: Fala.
1: Sextou, meu primo.
0: É.
1: É o dia de arroz com zoiudo,
0: como é
1: você. E é bom demais, menino.
0: Luxo.
1: É o arroz sambado.
0: Fala aí, arroz com zoiuda, pai. Eu fui ali andar aí ali no seu Francisco, a viatura amanheceu doente. Olha, carro, velho, mulher feia, jegue ruim. O cara tem que ter muita paciência. Porque, ô Jesus, viu? E aí, rapaz, eu tava lá e me dando uma olhada lá na viatura. E chegou miudinho, ó. Diz que tá de virote ainda da ressaca de andar. Ó, o andar aí, velho, diferente. E lá pra lá em Andaraí, bregue vinho, o Momero velho botou pra esbagaçar. Agora o que tinha de cuecas de plantão na frente do palco, olhando as meninas dançar, ave Maria. Tinha uns velhinhos lá que toda hora queria pegar na mão das meninas. E aí, virou miudinho, chegou o seu Francisco. Rapaz, eu tô na fome da poxa aqui, eu não, tô sem comer, já tem 2 dias. É, me dá aí 11 ovos. Aí eu pensei, ele pediu 11 ovos. Vai levar pra casa pra fazer uma farofada boa. Botar o arroz, que eu já disse arroz com arroz, né? Aí, se eu fosse isso, tu quer cozido ou cru? Ele, não, eu quero é cozinhado pra eu comer agora. Rapaz, seu Francisco cozinhou esses ovos e botou lá um prato com 11 ovos. Esse homem caiu pra dentro. Falei, miserável, é magro de ruim, viu? E miudinho, parece aquela Olivia Palito, moço. Rapaz, agora o bicho é bom de
2: 11 ovos?
0: 11 ovos. É, miudinho, velho. O bicho tava com a fome mesmo. Aí, quem chega lá, uma peça muito boa. Aquele ali é uma realidade. Diz que gato tem 7 vidas. Aquele miserável tem vida de 50 gatos. Neném. Vulgo rato. Aê, neném, velho. Ninja é ele, viu? Ah, vai lá, o miserável.
1: Eu assino embaixo, João. Inclusive, está falando aí do nosso amigo, irmão Messias. Um homem de fé.
0: Diferenciado.
1: Direito, um mestre trabalhador.
0: E um excelente profissional.
1: Parabéns, nosso amigo Messias. Boa tarde, meu primo Biro. Aqui no sítio Maria Alzira Emer está chovendo bastante. Agora mesmo, neste momento, está dando um pé d'água bom todo, menino.
0: Tá vendo aí, Biro?
2: Tá molhado. Eu saí 10 horas da manhã lá do 10 e meia aproximadamente, da região de Sumaré. Chuva, o limpador funcionando. E as ladeiras já tava o carro querendo dar umas balançadas.
0: A sorte que seu carro é traçado. Mas vamos lá, Biru, para as notícias aqui. Eu vou ficar só até as 13. Tenho que testar aqui alguns equipamentos e depois cortar trecho aí para estar perguntar na proteção de Deus. Porque quem cuida de mim, quem cuida de nós, não dorme e vamos seguindo firmes e fortes, viu? Ah, fechar aqui com os parceiros, seu Luciano Lopes, pra gente dar carga aí, rapaz. 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
2: 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Johnny.
0: Beleza, valeu, valeu, seu Luciano Lopes. E nem os cabos dos carregadores aí dos carros da Bida em Salvador estão escapando, viu? Você viu, rapaz?
2: Os gatunos.
0: É Salvador, velho, diferenciado. Mas vamos lá para o bloco de notícias.
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0: Beleza, seu Luciano Lopes, vamos lá para o bloco de notícia. Alô, Flavão, a turma da Fator Sistema e Consultoria. Aquele abraço. Vem lá, o Flavão, Alex Lima. Turma lá de Boa na Gamboa, curtindo a Arraiá

0: Né? Seu nome da Retro Escavadeira, aquele abraço, viu, meu irmão? Vamos pra cima, vamos trabalhar, porque quem trabalha, Deus ajuda. Vamos lá com as notícias, Luciano.
1: Bora lá.
0: Salvador não é para amador. Feira de Santana, muito menos. Tem que ter a senha. Agora o que chama a atenção é que os caras agora descobriram aí aqueles cabos, já não tem em todo lugar, para carregamento da BID, aqueles carros lá elétricos, né? Da BID. Imagina, Luciano, chegar em um ponto de recarga de carros elétricos e se deparar com cabos arrancados ou danificados. Foi essa situação registrada por uma pessoa no bairro do Caminho das Árvores, em Salvador. Caminho das Árvores é um bairro nobre, né? Bairro
1: Sim,
0: nobre, não estou falando de periferia, nobre. Não. Nas proximidades aí do Salvador Shopping. Em um vídeo publicado nas redes sociais, foi publicado ontem, mostra aí que os fios das estações de uma das lojas da BID, localizado na Avenida Tancredo Neves, teriam sido cortados, levados aí a suspeita de furto para retirada do cobre. Aí, meu irmão, os gatunos já descobriram. E agora, José?
1: Agora não vai salvar. Daqui um dia eles estão roubando é o ar. Eu nunca vi um negócio desse, não, rapaz.
0: Roubando o ar.
1: Vamos roubar o ar,
0: foi,
1: né?
0: Foi profundo.
1: Não teve um presidente aí que disse que ia estocar vento?
0: Foi a ex-presidente Dilma.
1: Estocar vento?
0: Mas, rapaz, agora aí, depende do contexto, da forma que quer estocar, que pode. O ar não fica preso em pneus de carros, etc e tal? No gás não fica preso?
1: Mas e aí? Até hoje chama atenção, sim, como ela falou.
0: Né? Chama atenção da forma que foi colocado, mas se pararmos para analisarmos o contexto, a gente vai ver que há como fazer isso. Porém, seu Luciano Lopes, no momento a colocação e a propagação foi de imediato e de uma forma negativa, né? Mas há como estocar vento, sim.
1: Sim. Vamos lá, dois suspeitos morreram após confrontos com policiais militares da CIP Caatinga e CIP Semiárido na terça-feira no povoado de São Miguel, distrito de Caldeirão Grande. O bambu gemeu, viu? Durante essa operação foram apreendidas drogas, armas, munições e dinheiro em espécie. Por volta das 16h30, policiais militares foram informados sobre a atuação de homens armados envolvidos com tráfico de drogas e acusados de intimidar moradores da região. Ao chegarem à área indicada, os PMs teriam sido recebidos a tiros por cerca de 7 suspeitos que estavam em uma área da Caatinga. Houve confronto e, após a troca de tiros, os agentes encontraram um homem ferido ao lado de uma pistola calibre 9mm. Ele chegou a ser socorrido, enquanto as buscas pelos demais integrantes do grupo continuaram. Durante essas diligências, já no período da noite, as guarnições receberam a informação de que um homem conhecido como Tio Chico, apontado pela polícia como uma das lideranças do tráfico de drogas ligado à facção, estaria escondido em um terreno na mesma localidade. Lembrando que esse tal de Tio Chico é da região de Salvador. Segundo a PM, ao se aproximar do local, os policiais foram novamente recebidos a tiros. Aí o bambu gemeu, ocorrendo um novo confronto. Ao final dessa operação, dois suspeitos morreram. De acordo com apurações, isso aconteceu e foram identificados como Guilherme Meirelles e Jean Carlos de Menezes. Tá aí, isso foi em Caldeirão Grande, ó. E esse, um chefão, era do grupo de Salvador, viu? Tava aí, viu?
0: Rapaz, vamos nessa. E olha, Luciano, o bicho pegou, viu? Pelo menos 200 quilos de cocaína foram apreendidos em carga de soja no porto de Salvador. Uma grande quantidade de cocaína foi encontrada escondida em uma carga de soja no Porto de Salvador, no bairro do Comércio, ontem. A apreensão aconteceu durante uma ação da Receita Federal e, até a última atualização desta reportagem, pelo menos 200 quilos da droga já tinham sido contabilizados. A contagem seria retomada hoje, viu, Luciano, conforme informações do órgão. A ação aconteceu apenas um dia após um grupo ter sido condenado por tráfico internacional de drogas, cometido no mesmo local. Segundo o órgão, foi a coordenação que levou aí a intensificação das ações no porto, apesar da droga não ter relação com o caso. O que chama atenção é que o material encontrado ontem, quinta-feira, estava em embalagens de plásticos dentro dos sacos de soja, que seriam levados para a França. É, meu irmão, eu estava acompanhando esta reportagem, alguns vídeos exclusivos aí. Como a polícia conseguiu chegar nesse material, fica a interrogação. Agora é um serviço, né, minucioso da inteligência aí da Receita da Polícia Federal, Luciano.
1: É, e tem mais, viu? 10 homens foram presos hoje, suspeito de integrar um grupo criminoso responsável pela prática de roubos, extorsões, estupros e associação criminosa em Salvador. Segundo a Polícia Civil, os investigados usavam aplicativos de relacionamento e redes sociais para atrair as vítimas. Preste atenção, vocês, viu? Além de prisões que aconteceram na federação, foram cumpridos 2 mandados de busca e apreensão em endereços localizados no mesmo bairro. De acordo à Polícia Civil, no entanto, ele apurou que eles foram identificados como João Gabriel Ornelas, Rafael Gonçalves Mendes, os dois com 23 anos. As investigações conduzidas pela 7ª Delegacia Territorial do bairro do Rio Vermelho. Então, ó, aplicativos. Entra em contato com as pessoas, aí, ó, induz as pessoas a se encontrarem, aí o bambu gêmeo.
0: Gente besta, rapaz, gente besta. É, rapaz, vários casos já foram registrados, uma marca encontro via rede social, não conhece nenhum nem outro, vai pra chegar lá, cai no Arapuca. A gente é bestalhado, velho. Eu vou marcar um encontro com ninguém que eu não conheço pra encontrar não sei aonde, para com isso. Aí é aquela história, Luciano, cai na Arapuca. É, não foi pego na Arapuca, não. Aí pulou na Arapuca. Pulou, aí pelo pulou amor mesmo. De Deus, rapaz. Nem em pleno século XXI ainda tem gente besta dessa forma ainda. Filho de ex-vice-prefeito é morto a tiros no interior da Bahia. Você falou sobre isso aqui, Luciano?
1: Não, não.
0: Um homem de 30 anos, identificado como Gabriel Araújo Lima, foi morto a tiros na madrugada da última quarta-feira no bairro de Prainha, em Paulo Afonso, no centro-norte da Bahia. Até o momento, ninguém foi preso. De acordo com informações, Luciano, Gabriel foi atingido por disparos nas costas, no braço direito e na região da cabeça e nuca. Gabriel era filho do advogado Flávio Henrique, ex-vice-prefeito e ex-secretário municipal de educação de Paulo Afonso, Luciano.
1: E a polícia identificou que foram atendidos mais de 100 pessoas com queimaduras nesse São João. Você tem que ter cuidado. Quando eu vejo crianças aí soltando aquelas bombas, não é bombinha não, viu? Os bombão.
0: Antes de você trazer aí essa informação completa, a minha opinião é, deveria ser proibido esse tipo de material. Primeiro, viu, Luciano? Causa prejuízo às pessoas, pode ocasionar danos irreversíveis e até perda de vidas. E o outro ponto que muitos não analisam. Para você que não tem nenhuma criança autista em casa, para você que não tem nenhum animal que quando ouve esses estrondos se desesperam, é fácil. Mas se coloque no lugar do outro. E para você que não tem um idoso em casa, que não tem uma pessoa doente, uma mulher de resguardo, é fácil você comprar uma bomba ali, bam, tá lá acabando o mundo, esses fogos aí, etc e tal. Na minha visão, isso teria que ser proibido. Mas o primeiro ponto é a conscientização das pessoas. Se coloquem no lugar do outro. Você está longe de saber o perrengue que passa uma família que tem um filho autista. O autismo, ele é classificado por graus. Não sou nenhum especialista, mas tem grau 1, que é nível 1, nível 2, nível 3, e por aí vai. Então, assim, de acordo com o grau, maiores dificuldades tem a família. Então, assim, são pessoas que precisam de um cuidado especial. E quando a gente solta essas bombas, esses fogos aí, meu irmão, é um Deus nos acuda para quem tem uma pessoa autista em casa, para quem tem um animal, um idoso doente, uma mulher ali de resguardo. Então, as pessoas, o primeiro ponto é a conscientização da sociedade, das pessoas. Se coloque no lugar do outro. Se fosse com a sua família, se fosse um filho seu, uma mãe sua, uma avó, uma esposa, sua mãe. O primeiro ponto é esse. E o outro ponto é que eu não vejo qual o benefício disso aí. Eu não vejo nenhum benefício. Qual o benefício? Me mostre aí. Você que está aqui comigo, me mostre um benefício aí de soltar bomba, soltar fogos. Me mostre aí um benefício.
1: Explodir dinheiro.
0: Eu só quero um.
1: Explodir dinheiro.
0: Esqueça. Aí eu vou fazer uma observação. Eu concordo com você, mas esqueça esse lado aí de é um dinheiro jogado fora. Bora lá. Me fale um benefício. Porque aí já é um malefício aí.
1: Até
0: me fale
1: agora,
0: um benefício.
1: Eu não consigo determinar ou saber qual o benefício que uma bomba tem.
0: Eu desconheço. Eu desconheço um benefício desse tipo de fogos aí. Quando são aqueles shows pirotécnicos, é diferente. Você tem ali algo bonito e tal, e a explosão é diferente também. Desses canhões aí de 6, 12 tiros, dessas bombas que parece que é um terremoto que está acontecendo. Então, eu não vejo nenhum benefício. O único benefício, Luciano, entre aspas, é o benefício daquelas facções que colocam aqueles olheiros chamados fogueteiros para alertar quando a polícia está chegando. Fora isso, me mostra aí. E que é um malefício também, que é usado para o mal. Então, desafio 1, para me mostrar um benefício dessas bombas, desses canhões aí de 6, 12 tiros. Eu entendo que existem pessoas que nesse período, né, ganham dinheiro vendendo aí esse material. Mas na minha visão de mundo, tem que ter primeiro a conscientização da sociedade e segundo, tem que haver sim uma proibição. Porque eu não vejo nenhum benefício. Isso é algo que vai trazer prejuízos para a sociedade, vai colocar a vida das pessoas em risco, vai ocasionar casos graves, irreversíveis. Ah, pelo amor de Deus. Então, essa é a minha visão de mundo e eu tenho certeza que se eu fizer uma pesquisa de 0 a 10 aqui, 9,9% aí vão concordar comigo. Ah, é porque meu filho vai brincar, não sei o quê. Existe outro tipo de brincadeira, existe outros tipos aí, né, desse material que seu filho pode brincar. Agora, essa eu tô falando direcionado a essas bombas miseráveis e a esses canhões aí, que quando você solta cavalo em dóide, animpasto, vaca sai quebrando cerca, cachorro em dóide, você tá longe de saber o que é um animal em crise por conta desses barulhos de bomba. Aí vamos para o lado do ser humano, de uma criança autista, etc e tal. É muito complicado.
1: Foram 27 por fogos e fogueiras, 58 por explosão de bomba e 14 por guerra de espadas. Olha, os hospitais que atendeu. Hospital Regional de Santo Antônio de Jesus e o Hospital Geral de Salvador. Além disso, teve vários outros hospitais que atendeu em Irecê, Vitória da Conquista, Juazeiro, Paulo Afonso, Jiquié, Feira de Santana, Ribeira do Pombal e Jaguaquara. E você, John, não sei se você viu aquela imagem, triste imagem, do cidadão que estava soltando, em Sapiaçu, soltando aquela tradicional guerra de espada. Resultado, uma dessas espadas pegou frontalmente na cabeça dele. Ele veio a óbito. 47 anos, o Tarcísio Sodré Ramos do Nascimento, essa vítima. É estranho, né? Isso estava em Sapiaçu, tem imagem, tem inclusive vídeo dele soltando espada. Um estava soltando de capacete, ele sem capacete. Aí uma dessas espadas pegou na cabeça dele frontalmente e ele, ó, pimba, foi para outro mundo.
0: Rapaz, o negócio é brabo, viu? Diga, Keldo Mel.
2: Concordo plenamente com suas palavras, viu, Jônio? A minha neta Maria mesmo, ela é obrigada a usar um abafador. Fica louca, velho, com essa solta de fogos. E eu tenho um amigo que ele perdeu uma esposa por causa de um fogos que soltaram vizinho ao quarto onde ela estava dormindo com 2 dias que tinha tido criança. É um crime isso aí, viu, soltar fogos.
0: Rapaz, complicado, viu? É muito complicado aí. Mas valeu, vamos seguir o seu Luciano Lopes, que hoje é pá e bola, rapaz. E olha só, Justiça Federal autoriza cultivo de cannabis, cannabis medicinal para paciente de Jacobina. Aí é para um fim benéfico, né? Aí já é diferente. Agora, sei não, essa galera gosta de aproveitar de tudo e por aí vai. Mas vamos seguir, o jovem de 23 anos foi morto a tiros dentro de casa, rapaz. O bicho pegou, viu? O bambu gemeu. Uma jovem aí, de apenas 23 anos, foi morta com disparos de arma de fogo no interior de uma casa no bairro Belo Horizonte, em Maracás, Luciano, que fica no Vale do Jequiriçá. Tudo isso aconteceu na noite de quarta-feira. A jovem de 23 anos deixa uma filha de 2 anos, Luciano Lopes.
1: Esse fato, essa matéria aí sobre a plantação de cannabis, né?
0: Para fins medicinais, né?
1: Fins medicinais. Agora, como é que vai fiscalizar essas plantações?
0: Aí, com certeza, tem registro da quantidade.
1: É. E...
0: Ó, uma decisão recente aí da Justiça Federal em Campo Formoso, na Bahia, concedeu parcialmente habeas corpus autorizando o cultivo de cannabis sativa para fins exclusivamente medicinais a uma paciente residente no município de Jacobina. Ou seja, essa plantação é exclusivamente direcionada a essa paciente. A medida assegura aí ao paciente o direito de manter o tratamento sem sofrer medidas de persecuções penal relacionados aí ao cultivo aí voltado ao uso, né, terapêutico. Ou seja, em relação, traduzindo aqui em miúdos, em relação a essa paciente, o cultivo, ela não vai sofrer nenhuma penalidade judicial, porque está dando a ela essa permissão. A essa paciente exclusiva.
1: Tem necessidade, né? E essa plantinha aí, né? Ela é medicinalmente comprovado que ela tem efeitos muito bons. Agora, muitos fazem para outros efeitos, né? Para enricar, né? E ficarem doidão, né? Mas...
0: Esse cara é uma onda. Bora lá, rapaz, pra finalizar.
1: Não sei se você tá acompanhando aí o que tá acontecendo na nossa querida Venezuela, né?
0: Eu ia comentar com você agora, muito grave, né? Mais de 100 mil mortos já, né?
1: Mais de 100 mil, foram dois fortes terremotos, que um chegou a 7.2 e 7.5 de magnitudes. Ou seja, foram um após o outro. Teve edifício que se acabou. Ou seja, vários países estão mandando ajudas humanitárias, equipes de salvamento, equipes de procura, cães preparados. Realmente a Venezuela está um caos. Está um caos,
0: infelizmente. Já era um caos lá, né?
1: E quando está tentando se recuperar, aí vem
0: a natureza, né, irmão? A natureza. Eu quis fazer diante de tudo isso. Tem mais alguma informação aí ou vamos para o bloco de esporte, Luciano?
1: Bom, bloco de esporte, falar só de Copa do Mundo. E pronto.
0: Ai, ai. Vamos lá, falar de Copa do Mundo.
1: Vamos lá, Johnny. Falar de Copa do Mundo. Até que enfim aquele cara estreou, né? E agora o que vai acontecer de agora pra frente, porque ele jogou aproximadamente 21 a 22 minutos. Estamos falando do Neymar, que é o maior artilheiro do Brasil em Copas do Mundo. O Neymar é o maior artilheiro do Brasil em Copas do Mundo. Não é brincadeira não, em todas as Copas aquele homem fez gols, hein? Então fez gols.
0: Até agora nada.
1: Até agora nada. Mas ele não vai passar em branco não, viu? Contra o Japão, ele vai fazer o dele.
0: Isso aí, o Brasil não pode vacilar, porque senão vem pra casa.
1: Já, né? Perdeu um amistoso aí, né? Você lembra, né? De virada, né? Tava ganhando 2-0.
0: Ainda bem que foi um amistoso. Tomara que não perca o jogo da Copa, que aí o pé do frango azeda.
1: Mas ontem tivemos o Curaçao 0, Costa do Marfim 2, Equador 2, Alemanha 1. Esse jogo surpreendeu, viu? Eu acho que teve alguma coisa ali, viu? Tunísia 1.
0: Não entendi.
1: Você acha que teve alguma coisa? Porque a Alemanha fugiu lá de uma sequência que ia pegar. Tu acha que esses caras é brincadeira?
0: Ou seja, eles já estavam classificados e na sua visão houve facilitação para fugir de um determinado confronto.
1: Confronto, sim.
0: O que não tem nada é ilegal no futebol.
1: Não tem não. Tunísia 1, Países Baixos 3, e Japão 1, Suécia também 1, e Turquia 3, Estados Unidos 2, Paraguai 0, Austrália 0. Hoje, daqui a pouco, 16 horas, dois jogos, viu? Noruega contra a França, é o Haaland contra o Mbappé. Será quem vai ser o melhor aí? Os homens estão disputando artilharia, viu? Senegal contra Iraque e Cabo Verde contra Arábia Saudita. O Cabo Verde é o torcedor brasileiro, se identificou com o Cabo Verde.
0: Rapaz,
1: por causa do tal de Rosinha.
0: Teve, né, um dia que eu quase me atraso pro trabalho por causa do jogo do Cabo Verde. Meu irmão, mas foi um jogo que parece que foi às 19 horas.
1: Fala português, né? Sabe
0: disso,
1: né?
0: Tu é doido.
1: E o goleiro deles é filho de brasileiros.
0: Vozinha
1: é filho de brasileira.
0: Vozinha.
1: Ficou famoso.
0: Um destaque da Copa aí, né, Vozinha?
1: Destaque. E Uruguai.
0: Mas quase derrama passando no último jogo. A vida de goleiro é complicada. A sorte de Vozinha é que tá impedido.
1: E o Uruguai joga contra a Espanha.
0: Se não de herói, ele seria o vilão, viu?
1: Ali como é que diz? O vai.
0: Ali o VAR salvou Vozinha. É. Ali ele deu mole ali.
1: Mas é isso aí, Johnny. Esporte. Brasil agora só segunda-feira. Segunda-feira o Brasil. Ó, jogo. Ó, os horários aí, viu? O jogo vai ser 14h, né? 14 horas, Brasil e Japão, segunda-feira. Johnny, por hoje é só. 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Obrigado a você, Johnny, obrigado aos nossos ouvintes e até segunda, se o nosso bom Deus permitir.
0: É, rapaz, só se Lucas vier, porque eu só chego aqui com a permissão de Deus na terça-feira. Segunda eu vou dormir o dia todo.
1: O Lucas, ele
0: trabalha até de madrugada. Você se vira aí com o Lucas. Na terça-feira, com a permissão de Deus, eu retorno, viu? Luciano, muito obrigado. Obrigado a você, obrigado aos ouvintes, obrigado aos parceiros. A partir de terça-feira, a gente normaliza aqui o nosso programa do meio-dia. Após os festejos juninos aí, a gente retoma aí a nossa vida, a normalidade, né? A correria do dia-a-dia das nossas vidas. Um abraço, fiquem todos com Deus, boas festas e todos os caminhos levam você aí, ó, a Tapiramutá, o melhor São Pedro do interior da Bahia.

0: Uma e um.
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5: 1:04.
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0: Sucesso, meu irmão. Alguém já aprendeu o refrão já? Só basta você me ligar, que eu vou correndo te encontrar. Só basta você me ligar. Obrigado, gente. Sucesso, Barões da Pisadinha.
1: Faz barulho, turma, pro chão de avião aí.
0: Obrigado.
2: Valeu, mano,
0: sucesso, meu irmão. Deus abençoe.
2: Obrigado, pai. Que Deus mandemos um desafio de vida, paz, saúde. Muito obrigado.
0: Obrigado.
1: Faz barulho, seu paro. Quem gostou, faz barulho aí.

0: 1h57.
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0: 1h59.
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0: 2 horas.
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1: 2h29.
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1: Ruas e 31.
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2: 2:33.
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2: 2:34.
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mas é tão bonzinho uma dancinha na sala de reboco. Ave Maria. E quando a gente tá dançando com a danada que a gente gosta dela, como dizia Gonzaga, aí é bom demais. Uma hora dessa o camarada já tomou umas duas talagadas de truaca. Sabe como é que é, né? Aí já ficou daquele jeito. Já ficou sem vergonha. Começa a dançar mais a cabocla dele com aquela vergonheza toda. Ela pega o cabelão comprido, enrola o cabelão na mão, assim como o vaqueiro quando quer derrubar boi. Aí penda a cabeça pra um lado, ele penda a cabeça mais ela, sai rodando no salão e só dando cheirinho no cangote. O bom do forró é ser vergonheiro. Aí ele chama a cabocla dele no cantinho do salão, lá naquele escurinho. Sabe como é, né? Aí naquele escurinho fica dançando com ela mais agarradinho, vazio com vazio. Aí baixa a cabecinha no ombro dela e fica só escutando o cheadinho da chinela. Quando eu era pirritotinho, a gente já tava morando aqui em Juazeiro da Bahia. Aí meu pai carregava a gente pro forró no meio do mato. Quando eu andando assim, pro forró no meio do mato, mais ou menos faltando umas duas léguas de distância, a gente começava a escutar de longe o tilintar do triângulo. Vai, Raimundo! Tá vendo aí esse rebolado todo? Em casa é do mesmo jeito, a mulher botando pra lavar os pratos. Aí a gente andava mais uma coisinha, faltando mais ou menos uma légua de distância, a gente começava a escutar a pancada do zabumba. Vai, Nestor!

Nessas horas, o sanfoneiro já tá meio por acolá, cansado. Já tocou muito, coitado. Aí começa. Ele começa a enrolar.

com a boca dele. Aí chega perto do sanfoneiro e diz assim: ô sanfoneiro, deixa de enrolar, sujeito. Eu quero dançar mais uma coisinha com a minha cabocla. Encaixa o dedo nesse fole. Encaixa o dedo nesse fole e toca.

0: 3 e 12.
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1: Eita, Dominguinho, tempo bom, hein? Com Luiz Gonzaga, Gonzaguinha, era o Circuito Universitário em São Paulo. Daí tu partiste pra livre docência, de sanfoneiro pobre.

2011.

de cantar essa música me veio a inspiração de um refrão de uma música que o Brasil inteiro conhece e o mundo conhece, música com a qual eu ganhei o Grammy Latino, em parceria com o Manuca Almeida e o Raimundinho do Acordeon. Esperando na Janela!

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2: 5:14.

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3: FM 6:54.
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1: Eita, nós. Isso aí, Tairone Brandão, né? Pela 96 FM. Eita, chegando agora de Itapira. Valeu, galera. Levar o nosso amigo Dionísio. E claro, vamos levar a programação para você até as 8 horas da noite. Oh, a minha voz não é mais a mesma.
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de ver, de chamar um alusão lá para Messias, rapaz, o homem da oficina tá lá trabalhando, aí Messias, aquele abraço. O homem não para não, tá na oficina, rapaz, passei lá agora, fui levar Johnny Alisson, lá em Tapiramutá. Valeu, ora, em nome de quem? 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Pois é, alô Dona Creuza, alô Bia, lá no Baixo Verde, ouvindo nós, vem Matia do Barrigão. A cuveira foi dormir, mas Dona Ivonice. Bom dia, boa noite, véi. Boa noite, Bin Laden, a galera da Ladeira Vermelha ouvindo a gente. Ainda daqui a pouquinho, flash direto da Premontá. Com ele, Johnny Alisson. Opa, nós. 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Eita, nós! Cristiano Neves. 6:08, boa noite. Alô, Sandra, tá ligadinha? Sandra, eu ligo o rádio, Sandra. E a galera do Tingui, todo mundo ligadinho, né? É, rapaz, Baldo, Lalil. Maurinha deve estar batendo perna aqui hoje, né, Luciana? Ali gosta de bater perna, viu? Alô, Neto, Dona Duge, Karine, Lilian. Tinha, o povo tá ligado, viu, Galego dos Coco? Bora, 6:09.

Muito bem, tô ensinando Bautista. É, rapaz, aqui é o locutor novo, viu? Nelson do Cador. Márcia tá ligadinha. Márcia Oliveira lá na mistura, rapaz. Paulinho das Piabas também tá ligado. Suzy Tico de Manguinhas. Eita, nós. Pois é, rapaz, Nelson. Ô, Nelson, Gil Santana mandou uma mensagem aqui. Tá me ouvindo lá e disse que você chama-se Nelson Treme Treme. Aí no Cador. É, diz que tem Mário Treme Treme, Nelson Treme Treme, Badu Treme Treme e agora Zica Treme Treme. Esse Zica tava tremendo lá no forró. Por que você não foi tremer lá, mas ele também? Eita, 7:19. Boa noite.

Oi, tudo bem, galera? Vamos agora lá direto de Itapiremontá com Johnny Alisson, fazendo a cobertura aí do maior São Pedro da Bahia. Alô, Alisson, boa noite. Eita, nós, caiu, né? Essas ligações caem pra caramba. Vamos ver aqui. Eita. Daqui a pouquinho a gente chama aí novamente Johnny Alisson lá de Itapiramontá.

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0: Muito bem, vamos aí novamente lá de Itapiramuntá com o Johnny Arisson. Alô, Arisson, boa noite.
1: Beleza.
0: Cortando, né, velho? Eita! Cadê o Tairone? Agora eu vou tocar Tairone, né? Pra lembrar aí do São João. Ainda tá na oficina, Messias? Messias é retado, rapaz. Caba trabalhador, viu? O caba é retado. Uma hora dessa o cara tá lá consertando o carro. É? É isso aí mesmo, Messias. Acaba que tem coragem de trabalhar assim mesmo. Agora é um povo que quando chega no horário agoniado, fecha e cai fora. O homem tá lá. É desses mecânicos que a gente gosta, né? É o que? Não, Nelson Treme quer saber quem é o louco tu que tá aqui no lugar de Gilson. Gilson tá me ouvindo, tá se acabando de rir com você aí, viu? E aí, você quer saber meu nome? Rapaz. Cadê, rapaz? Márcio Oliveira, viu? Márcio Oliveira aqui, no lugar hoje de Gilson Santana, viu? Eita, e as bombas tá comendo birro 30, hein? Alô, Johnny Alisson. Bora, daqui a pouquinho, hein? 7h27, Jerusa tá ligada.
2: Só vocês, hein? Vai!

0: Tá aí o tio do Tom Gotinha, viu, Messias da Oficina? Esse aí é o tio do Tom Gotinha, lá de Itapira. O tio que é mais novo que o sobrinho. Eu não entendo negócio disso. Tom Gotinha é mais velho que o tio. Já vi um negócio desse, Jeroso? É, rapaz, de lascar o queixo, viu? Hein, Bia? Boa noite, Bia. Boa noite, Dona Criuza. Lá na Baixa Verde. Saudade, né, rapaz? Não fui na Baixa Verde, hein? Né, Loa? Cauã? É. Dona Nilza, tá lá ligada, relaxa. Eu fiquei devendo a visita, né? Mas aguarde que breve apareça por aí, viu? Eita, nós, né? A galera legal lá do Baixo Verde. E o velho Matias do Barrigão também, tem que ir lá na casa do velho, né? Se não viu o velho, o bicho pega. Boa noite, Piritiba, boa noite, micro-região. Bora!
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0: 7h35.
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0: Valeu, agora sim, vamos lá, tá abrindo montar com o Johnny Alisson. Alô, Alisson, boa noite.
1: Beleza, valeu, Gilson Santana, e o couro tá comendo aqui na cidade de Itapiramutá. Chega pra cá, você que tá em casa aí dando tapa no visual, adiante do seu lado, porque o bambu já tá gemendo aqui no melhor São Pedro do interior da Bahia, aqui na cidade de Itapiramutá, Bahia, Brasil. É, promete essa noite, Gilson Santana, onde já tem muita gente aqui na praça.

0: essa pressa. E aqui é igual coração de mãe, sempre cabe mais um. Deixar um abraço a toda a equipe da Prefeitura Municipal aqui de Itaperamutá, esse prefeitaço diferenciado aí, o Roberto Venâncio, o homem que tem intimidade com o governador, com o presidente, o homem que tem intimidade, Gilson Santana, com a cúpula aí, ó, do Estado, do governo federal. Não é à toa que o Roberto Venâncio está aí seu segundo mandato, trazendo sempre obras para Itaperamutá com seus parceiros. É isso que o povo quer e foi para isso que ele foi eleito e ele tem realmente feito aquilo que se propôs a fazer lá na campanha, Santana. Hoje Itaperamutá é um canteiro de obras e o couro está comendo porque hoje é dia de festa, é dia de comemorar o tradicional São Pedro de Itaperamutá, o melhor São Pedro do interior da Bahia. No quesito segurança, o Fulião pode vir tranquilo. Porque eu estive analisando e conversando mais cedo aqui com o pessoal da segurança. Foi feito aqui todo um aparato minuciosamente nos conformes e os detalhes para garantir assim a segurança do Fulião. Então você que está em casa, vai vir curtir o São Pedro de Itaperamutá, venha na certeza de que aqui você vai estar seguro, porque a segurança nos quatro cantos da cidade. Aqui tem a Polícia Militar, tem a turma da CAESA, Guarda Municipal, Polícia Civil. Então, se você quer vir para cá para curtir, dançar, namorar, aqui é o lugar certo. Agora, se você está com o pensamento de sair para bagunçar, nem venha, porque aqui não é no seu lugar. Você está no lugar errado, porque Itaperamutá é um lugar de festa, de alegria, de um povo acolhedor e de aproveitar esse momento. Aproveitar esse momento para se divertir um pouco, já que a gente trabalha aí o ano todo, Santana. Então, olha, você aí,
1: verdade,
0: venha para cá, venha curtir o melhor São Pedro do interior da Bahia. Eu tô aqui chegando próximo aqui agora, eu tava falando da segurança, e aí tô chegando agora aqui já perto da viatura. Viatura já chegou por aqui, tô vendo ali um caba velho já colocando os trajes ali, o homem tá com fuzil que é melhor do que ele. É, forte abraço aí ao grande Marcelo, o homem do bigode. Tá ligado ali, ó. Já sinalizando com a gente, bom trabalho aí, guerreiro. É, somos guerreiros aí da nossa rosa e gloriosa Polícia Militar da Bahia. É, o homem tá ali, ó, já de camarote todo preparado para dar carga também, garantir a segurança do Fulião, seu Gilson Santana. E o couro tá comendo, eu vou cair no forró, tá aquele fiozinho gostoso. Mas aqui eu tô embaixo da cobertura. O diferencial aqui de Itaperamutá, Santana, é justamente aí essa cobertura. É tudo coberto, você pode vir dançar, se divertir. Tá chegando aqui o grande Marcelar, grande guerreiro da nossa honrosa e gloriosa Polícia Militar da Bahia. O homem é diferenciado. Bom trabalho, meu irmão. Que Deus abençoe. Valeu, Santana. Segue você daí, porque daqui a pouquinho eu volto, vou jogar uma água no lombo e daqui a pouquinho eu tô de volta. Tá passando ali agora o grande Sidney Produções, o homem que tá aqui no comando e com ele não tem atraso. O homem é diferenciado, o Sidney Produções. E tive o privilégio de trabalhar com o Sidney lá em Piritiba, no tradicional São João Arraiá Capelirã, da cidade de Piritiba, Bahia, Brasil. Mas hoje é dia de São Pedro, Gilson Santana. Segue daí que eu volto já, garoto.
1: Muito bem, Gilson Tono, eu tô de férias.
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Muito bem, Silvano Salles, né, rapaz? Canta pra caramba o Silvano Salles. Tempo que eu peguei um show com o Silvano Salles, viu, rapaz? Olha, Tevaldo, ligado na 96.3, direto de Mundo Novo. Eita, nós. Pois é, pois é. Deixa eu escolher essa música bonita aqui. Ah, pai, é Linha do Tempo. Eu gosto com o Giovanni Senna. Cadê? Aqui tem que ser o Silvano Salles. Mas, pra mim, Giovanni Senna nunca mais grava uma música igual aquela. Aquilo foi uma cagada que tu deu, Giovanni Senna. Lá do Tabirão, tá? Ali foi um acerto errado. A música ficou bonita com ele, né, rapaz? É, rapaz. Alô, Dona Creuza. Lá do Carrasco e Lorival. Vamos pra Tabirão montar. Não, pai, Nelson treme, treme, Mário treme, treme, Gil está me dizendo que vai. Que Mário treme, treme, vai tremer lá. E Zica tava tremendo também, agora é outro treme, treme, né? É. Bora, 6h47, em nome de quem? 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Tá vendo, Jerusa? Tá nós. Hein, velho Matheus Barrigão? Será que já foi dormir? Esse povo

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0: caiu no gosto do povo.
1: Valeu, galera. 8 horas em Piritiba. Já por aqui o nosso amigo Franklin, que vai ficar com você até mais tarde. E eu volto lá de Itapira, fazendo aí a cobertura junto com Johnny Alisson do melhor São Pedro da Bahia. Valeu, Franklin. Valeu, galera. Boa noite.

0: mais um boizinho. Tô aqui com o M10. O clipe foi um sucesso, graças a Deus. E eu peço a vocês, dê um like, comentem, compartilhem aí, aí no suamusica.com. Vai ser o fluxo dos fluxos, vem mais clipe novo aí. Puxa, M10, se inscrevam, meu filho, se inscrevam. Vai, vai.
1: Gravando.
2: E agora?
3: Oi, amor.
2: Oi, amor.
1: Gravando.
2: Aí eu falo com ele.
1: Oi, amor, os presentes pra você, olha pra essa, que essa gente.
2: Eu esqueci, velho. Você se merece. Ô, esqueci de Deus, velho. Tem que levar a calcinha na mão.
1: Aí você dá um cheiro no cangote dela, ela olha pra você.
2: Agora é.
1: Peraí, câmera.
4: Rodando.
1: Luz ok, pai.
5: Ok.
1: Gravando. Vai, dá um cheiro nela. Senta de lado também, entendeu?
6: Segura aqui. Pau, meu filho, pau, acabou.
1: Oi.

0: Tudo bem, gente? Em Piritiba são exatamente 20 horas e 7 minutos. Olha só a programação esta, hein? Vamos botar pra arrepiar. Muito boa noite pra vocês. Muito boa noite pra quem tá nos acompanhando através do aplicativo, quem tá nos acompanhando através do rádio. Muito obrigado pelo carinho de vocês. Olha só, daqui a pouquinho temos ele, né, Johnny Alisson e Gilson Santana fazendo a cobertura do melhor São Pedro da Bahia. Eu tô falando lá de Tapiramutá, isso mesmo, hein, diretamente de Tapiramutá. Tô fazendo a transmissão ao vivo pra vocês aqui acompanhar, estarem acompanhando aqui diretamente dos estúdios da Aimoré FM. Olha só, eu quero mandar um forte abraço aí pro meu amigo Etevaldo. Alô, Etevaldo, meu amigo Nelson do Codó. Alô, Jerusa, forte abraço pra você, minha amiga. Muito obrigado pelo seu carinho, pela sua audiência. Gente, olha só, minha amiga Márcia Oliveira também tá na escuta. Alô, Márcia, meu amigo Paulinho Piaba, Suzy lá em Manguinhas, hein? Minha amiga Verônica, lá Verusca, lá em Tapiramutá. Alô, minha amiga Verusca, e aí, como é que tá aí? Como é que tá o clima aí em Tapiramutá? Tá chovendo, tá frio, como é que é? Eu aposto que tá chovendo, hein? Rapaz, alô, Verônica!
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0: Tá então, ô, Nádio Suferinha.
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0: Logo na sequência você vai curtir Kevin Johnny, Alguns Defeitos. Em Piritiba são 20 horas e 9 minutos.
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0: É verdade mesmo, viu, minha amiga? Minha amiga Márcia, verdade mesmo. Deve estar um frio da desgrama lá. Mas isso é bom para dançar agarradinho, dançar coladinho, né? No melhor São Pedro da Bahia, lá em Tapiramutá. Aí não tem frio que dê jeito, né? Tomar um quentão. Vai dar uma acelerada logo.
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0: É isso aí, em Piritiba são 20 horas e 9 minutos. Você tá curtindo as melhores programações diretamente dos estúdios da Aimoré FM 96,3. Tem uma ótima noite pra vocês.

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